0: Pessoal, agradecendo a você o seu carinho, a sua audiência, a sua companhia. E até amanhã, logo depois da Hora do Ângelus, com o nosso querido Padre Carlos Altuer e Luiz Nascimento. Eu te vejo aqui, ó, coraçãozinho pra você, que eu te quero na minha quarta-feira, hein? Valeu, valeu, vem aí a Voz do Brasil.
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3: 9 horas. 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
4: Está no ar a Voz do Brasil. As notícias do governo federal que movimentaram o país no dia de hoje.
5: Olá, boa noite.
6: Boa noite para você que nos acompanha em todo o país.
5: Terça-feira, 26 de maio de 2026.
6: Vamos ao destaque do dia, qualidade de vida.
5: Brasil alcança pela primeira vez patamar mais elevado do índice de desenvolvimento humano.
6: Estudo das Nações Unidas aponta que a educação foi o que mais impulsionou o crescimento. Luana Karen.
7: Na escala que vai de 0 a 1, o país saiu de 0,744 em 2012 para 0,805 em 2024, alcançando o patamar de muito alto desenvolvimento humano.
5: Destaque também para o Bolsa Família, que além da transferência de renda, exige frequência escolar mínima de crianças e adolescentes.
6: Sobre o assunto, vamos conversar ao vivo com o ministro do Desenvolvimento e Assistência Social, Família e Combate à Fome, Wellington Dias.
5: E ainda, Minha Casa, Minha Vida.
6: Presidente Lula entrega mais de 500 unidades habitacionais a famílias que vivem em Manaus.
5: Residencial conta com bibliotecas, duas churrasqueiras, centro comunitário, espaços comerciais e quadra poliesportiva.
8: Vamos contratar até o final desse ano 3 milhões de casas para o povo brasileiro.
6: Hoje na apresentação da Voz do Brasil, Luciana Vasconcelos e Luciano Seixas.
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6: Pela primeira vez, o Brasil atingiu a classificação IDH muito alto na classificação das Nações Unidas.
5: O Índice de Desenvolvimento Humano mede a qualidade de vida da população.
6: Segundo o estudo, políticas como Bolsa Família colaboraram neste avanço.
7: O desenvolvimento humano no Brasil alcançou o maior nível da história, segundo o radar IDHM 2024, divulgado pelo Programa das Nações Unidas para o Desenvolvimento. Na escala que vai de 0 a 1, o país saiu de 0,744 em 2012 para 0,805 em 2024, alcançando o patamar de muito alto desenvolvimento humano. O indicador leva em conta três pilares: educação, renda e expectativa de vida. A educação foi a área que mais avançou. Saltou de 0,679 em 2012 para 0,798 em 2024. O estudo aponta que políticas públicas de transferência de renda, como Bolsa Família, ajudaram a reduzir o trabalho infantil e aumentar a permanência de crianças e adolescentes na escola. Uma realidade próxima da vivida pelo estudante Gabriele Natanael Gomes. Foi o Bolsa Família que permitiu com que ela e os irmãos frequentassem a escola.
9: Meu pai, ele é marceneiro, minha mãe é auxiliar de serviços gerais, eles sempre trabalharam bastante. Com a ajuda desse auxílio, dando suporte a mim e aos meus irmãos matriculados na escola, sendo acompanhados ali nos postos de saúde, eles conseguiram ter mais segurança para trabalhar tranquilos.
7: Em 2012, com a melhoria de renda, a família deixou o Bolsa Família. O pai de Gabriele, o marceneiro Vilmar Manuel Gomes, diz que o cartão do benefício ficou guardado de lembrança.
10: Quando eu comecei a ter a vida melhor, as condições melhor, aí que eu não precisei mais, aí eu fiquei muito feliz de saber que eu não precisei mais. Essa ajuda já ia passar para outra pessoa.
7: Os dados mostram também redução das desigualdades raciais. Nos últimos 13 anos, o desenvolvimento humano da população negra cresceu em ritmo quase duas vezes maior que o da população branca. Mesmo assim, a diferença ainda existe. Enquanto a população branca chegou ao índice de 0,851, a população negra alcançou

0: 0,774. O ministro-chefe da Secretaria-Geral da Presidência da República, Guilherme Boulos, destacou que é responsabilidade do governo avançar ainda mais.
1: O abismo que separa a renda média da pessoa branca e da pessoa negra é menor, mas ele ainda existe. O abismo que separa a renda masculina da renda feminina é menor, mas ele ainda existe. A gente também tem consciência da responsabilidade de que a gente precisa avançar mais.
0: Em uma rede social, o presidente Lula destacou que o resultado não é coincidência, mas reflexo de escolhas políticas consistentes e coordenadas. E disse que ainda há um longo caminho pela frente, com desigualdades regionais, de gênero e de raça, que precisam ser superadas. Reportagem Luana Karen.
2: E o ministro do Desenvolvimento e Assistência Social, Família e Combate à Fome, Wellington Dias, está conosco aqui no estúdio da Voz do Brasil para comentar esses dados e falar mais sobre o Bolsa Família. Boa noite, ministro.
3: Boa noite, Luciana, você e todo o Brasil.
2: Ministro, como nós ouvimos na reportagem, em 2024 o Brasil atingiu o melhor patamar de desenvolvimento humano da história e a melhora na educação foi o que puxou esse índice para cima. As contrapartidas do Bolsa Família, que obrigam a manter crianças na escola, tem a ver com esse resultado?
3: Tudo a ver. Veja que a transferência de renda, o Bolsa Família, ele não é só transferência de renda. Ele é um programa que coloca como condicionalidade o cuidado primeiro com a saúde. Ou seja, queremos um brasileiro, uma brasileira saudáveis. Então, se recebe aqui o Bolsa Família, mas aqui a gestante tem que acompanhar ali toda a fase da gestação, os exames, a criança quando nasce também ali tem todos os cuidados, vacinas, e é integrado com a educação. A educação como grande alicerce para interromper uma história de vulnerabilidade, de pobreza na família. Então, quando a pessoa está recebendo o Bolsa Família, ali as crianças estão matriculadas, acompanhamos a frequência à aula, a aprovação, agora o pé de meia que ajuda a reforçar mais ainda esse trabalho. E veja o resultado, todo ano a gente comemora uma média de 1 milhão e 300 mil pessoas que são do Bolsa Família e que termina uma qualificação para ter uma profissão. É um Pronatec, é um curso técnico, é o Acredita, que agora a gente está trabalhando, é um curso superior e, é claro, aqui é uma porta larga para a superação da pobreza. Mas eu queria registrar esse feito, ele é histórico. Eu sou da geração, eu tenho mais de 60 anos, eu sou da geração que viveu o Brasil subdesenvolvido, um país subdesenvolvido. Depois, alcançamos já ali no primeiro mandato do presidente Lula, segundo, numa estratégia extraordinária, já ali no primeiro mandato da presidenta Dilma, o Brasil como um país em desenvolvimento. Nós tínhamos alcançado o IDH 07. E agora, entramos no clube dos países, não é, com o IDH muito alto IDH. É o patamar de países da Europa, é o patamar de países da América do Norte, ou seja, é um clube, não é, infelizmente, que não são de muitos países, mas o Brasil deixa de ser só aquela grande economia, aquele grande produtor de agricultura e melhora a desigualdade. Como disse o presidente Lula, ainda temos que encarar a desigualdade regional. Por isso que essa divulgação da ONU, através do PNUD, ela também nos traz um dado bom, que é o IDHM, que é uma medição por município. E aqui permite a gente trabalhar por município, por região do Brasil, não é, cuidar da população, não é, como a população de negra e negros, a população de indígenas, ou seja, e com isso alcançar uma igualdade mais completa.
2: É aproveitar esses dados, então, ministro, para poder fazer políticas públicas mais direcionadas?
3: Sim, o Brasil ele tem muita eficiência em tirar pessoas e famílias da fome, da pobreza, e agora a gente tem uma condição de um passo novo. Como é que, por exemplo, o IDH muito elevado, Distrito Federal. Mas como é que a gente olha para várias regiões do Distrito Federal, com o sol nascente, né? Como é que a gente olha o estado do Pará, cresceu. Mas como é que a gente olha ali para o

0: arquipélago de Marajó, os três estados que tiveram melhor crescimento, né? O meu Piauí, né, que tem uma história extraordinária, Rio Grande do Norte, Alagoas, tiveram um crescimento muito alto. O Piauí, por exemplo, tinha um índice de desenvolvimento humano no começo desse século, 2002, 2003, 0,4. Muito baixo desenvolvimento. E passou para baixo desenvolvimento, 0,5, 0,6, médio desenvolvimento. Agora alcançamos 0,74, quase 0,75, né, já nos aproximando, né, da média nacional. Então, isso por quê? Porque melhor educação. Era a pior em educação, hoje o quarto melhor em educação. Então, melhora a renda, melhora a expectativa de vida. E eu digo que com essa forma como o Brasil, o governo do Brasil, com o presidente Lula, trabalha, de um lado, tirar da fome, mas superar a pobreza, garantir investimentos, habitação. Ele está entregando casas em Manaus. Significa alguém que pagava o aluguel, ganha um salário mínimo, mas aí paga a metade é para pagar o aluguel. Aquela família fica na pobreza. Então, a necessidade de alcançar várias necessidades do ser humano, e é isso que o projeto do Brasil está trabalhando.
1: Ministro, nós temos aqui dois depoimentos de pessoas que já receberam o Bolsa Família e saíram do programa. A primeira é a Stephanie de Mello Oliveira, de Rio Branco, no Acre. Ela conseguiu um emprego com carteira assinada, passou um ano dentro da regra de proteção do programa, né, antes de sair. Vamos ouvir a Stephanie.
2: É o meu primeiro emprego de carteira assinada, né? Mas já trabalhava em outros lugares, né? Tipo, faxina, diária. Logo quando eu comecei a trabalhar, né, eu ainda recebia, né, 650. Aí demorou, acho que assim, uns 4 meses, baixou o valor, né? Foi para 325. Aí recebi uma mensagem, né, do governo que eu ia receber esse valor durante 12 meses, que quando foi o mês passado, foi suspendido, assim como falaram, né? Quando eu não trabalhava, era só o Bolsa Família.
1: E a gente tem também a Lilian Pinheiro, que ela é empreendedora. Atualmente ela tem um salão em Pernambuco, participou do programa Acredita no Primeiro Passo para conseguir melhorar o negócio. Hoje ela também dá cursos para outras mulheres. Vamos ouvir a história da Lilian.
3: Quando a maternidade chegou na minha filha, eu fiz uma escolha de fazer um curso para cuidar dela. Nesse tempo, eu fui contemplada pelo Cade Único para receber o Bolsa Família. Fiz a inscrição para se tornar cabeleireira. E aí, depois disso, eu não parei mais, eu só comecei a investir dentro do meu espaço. Eu tinha apenas uma cadeira na garagem da minha casa e o tanque. Foi quando também eu conheci o Banco do Nordeste, onde formamos um grupo e participamos do programa Crédito Amigo. Lembro que eu comprei produtos para dentro do meu salão. E daí essa parceria ela só foi dando continuidade, né? E hoje me tornei especialista em cachos.
1: Pois é, ministro, tanto o encaminhamento para o emprego quanto o estímulo ao empreendedorismo fazem parte aí dos eixos de mobilidade social que estão ligados ao programa de transferência de renda. Explica melhor para os ouvintes como é que funcionam esses mecanismos.
0: Olha, primeiro, nós criamos aí, por uma iniciativa do presidente Lula, uma mudança que estimula, né, o trabalho, o emprego, o empreendedorismo, o cooperativismo. Veja já na fala, não é, da Gabriela, e falando inclusive do Vilmar, né, o pai dela, que a partir do Bolsa Família ela pôde estudar, pôde crescer, né, o pai também, e isso é extraordinário. A Stephanie, né, que exato, coloca aí sobre a parte do emprego. Veja, a gente criou, tinha um medo de assinar carteira, porque senão ia perder benefício. E a gente criou uma regra de proteção, onde quando alguém vai para o emprego, ali ela não sai do Bolsa Família. A gente mede a renda. A renda precisa alcançar R$ 706 per capita acima desse valor para poder sair de vez do Bolsa Família. E uma família de 5 pessoas tem que ter uma renda de R$ 3.530 na família para poder sair do Bolsa Família. Sai do Bolsa Família, mas não sai do cadastro. Quando perde o emprego, volta de novo para...

0: para o Bolsa Família. O outro foi a regra de proteção, como disse aí a Stefani, que é, ela vai para o emprego, passa a ganhar. Ela ultrapassou a chamada linha da pobreza. Mas ainda assim, a gente deixa por 12 meses. Ela permanece por 12 meses. Esse emprego é para valer, né? Ou é aquele emprego temporário? Então a gente aguarda para ver o que acontece. E é, ela recebe ali o valor do benefício mais o salário, né? Como ela disse, acumula. Então isso foi uma diferença muito grande na área do emprego. Veja que o Brasil segue crescendo, graças a Deus, 5 milhões e 300 mil novos empregos desde janeiro de 2023, neste mandato do presidente Lula, e destes empregos 90% é o povo do Cadastro Único Social. É, o povo do Bolsa Família, não é? Grande parte dos empregos. Agora, também o empreendedorismo. O exemplo aí da Lilian, né, que montou lá, começou ali com a cadeira, depois um salão de beleza. Agora a gente apoia. É um mercadinho, é uma pessoa que trabalha com uma pequena indústria, um restaurante, enfim. E, neste caso, também é a mesma regra. Então, nós temos hoje, para você ter uma ideia, no mês de maio, 7 milhões de brasileiros, de famílias, 7 milhões de famílias que estão no emprego, estão como pequeno negócio e recebendo o Bolsa Família, ou recebendo 100% ou recebendo a metade, porque está na regra de proteção. Então, eu quero acreditar no campo, um outro caminho, o cooperativismo. Né? O cooperativismo. É, a gente, inclusive, está premiando as empresas que mais empregaram o povo do Bolsa Família, não é? Premiando as cooperativas que mais estão ajudando as pessoas a superarem a pobreza. Eu digo que esse caminho do Brasil é tão extraordinário que são 142 países que já acompanham esse modelo do Brasil.
1: Ministro, para a gente finalizar, que a gente tem só um minutinho, o Ministério reformulou o aplicativo e o site do Bolsa Família. Vamos chamar as pessoas agora para ver esse site, esse aplicativo, o que, que tem de novo?
0: Olha, de novo é mais humanização, ou seja, através do celular, através de um aplicativo, a pessoa vai poder, por exemplo, eu quero atualizar o cadastro, bloqueou meu Bolsa Família, o que, que aconteceu? Vai lá no aplicativo e você inclusive já resolve. Ah, bloqueou porque não tomou a vacina. Bloqueou porque o filho não está matriculado. Ou seja, ali ele já sabe, é uma linha direta. E mais, abre porta o aplicativo para todos os programas que estão integrados ao Cadastro Único Social. Não é só o Bolsa Família, não é só o BPC. Tem o Pé de Meia, Farmácia Popular, Gás do Povo, Luz do Povo, agora o programa Minha Casa Minha Vida, Melhoria Habitacional, Pronaf, ou seja, tem 56 programas. É uma porta da dignidade, como diz o presidente Lula. Então eu fico muito feliz de ver o Brasil, de um lado, no top 10 dos países, né, que mais desenvolvidos do mundo, e também, é claro, a importância do social, o desenvolvimento social como parte estratégica do próprio desenvolvimento econômico. Isso é potente.
2: Muito bem, nós conversamos com o ministro do Desenvolvimento e Assistência Social, Família e Combate à Fome, Wellington Dias. Muito obrigado, ministro, pela entrevista aqui à Voz do Brasil.
0: Olha, eu que agradeço e, se Deus quiser, vamos voltar para dar boas notícias para o Brasil. O Brasil melhorando, o Brasil crescendo.
1: Olha. E hoje o presidente Lula entregou mais de 500 moradias do programa Minha Casa Minha Vida em Manaus.
2: Além do condomínio contar com área comunitária, ele ainda possui escolas e posto de saúde próximos.
3: Dona Aldenora Gomes Brito mal conseguiu aguentar a emoção. Ela é uma das beneficiadas com um apartamento no residencial Morar Melhor em Manaus. A casa própria era um sonho de uma vida inteira.
4: Muito obrigado por essa chave. E hoje esse sonho está sendo realizado. Ganhei meu apartamento completo.
3: Nesta terça-feira foram entregues 576 moradias que vão abrigar pelo menos 2.300 pessoas no residencial Morar Melhor 13, 14 e 15, localizado no bairro Tarumã,

0: As unidades têm cerca de 50 metros quadrados de área privativa e seguem os novos padrões do Minha Casa Minha Vida, com varanda e espaço para convivência que incluem 3 bibliotecas, churrasqueiras, centro comunitário, área comercial e quadra poliesportiva. O empreendimento recebeu 92 milhões de reais em investimentos do Fundo de Arrendamento Residencial. O presidente Lula falou sobre a retomada e o alcance histórico do programa Minha Casa Minha Vida.
1: Tem gente que nunca tinha tomado banho no chuveiro. Tem gente que não sabia o que era uma pia ou lavar um prato numa torneira. Isso é desumano num país que tem todo o potencial de fazer casa para todo mundo. Está na Constituição brasileira que casa é um direito de todo e qualquer cidadão e nós temos apenas que cumprir a Constituição. Por isso, nós criamos o Minha Casa Minha Vida. Vamos contratar até o final desse ano 3 milhões de casas para o povo brasileiro.
0: O presidente Lula também defendeu o fim da escala 6x1.
1: E ontem, no Congresso Nacional, nós fizemos um acordo com o presidente da Câmara e nós vamos acabar com a escala 6x1. O povo vai trabalhar 5 dias e vai poder descansar 2.
0: A entrega do condomínio foi feita com toda a infraestrutura, que inclui água, esgoto, iluminação pública, energia elétrica, pavimentação e drenagem. E o entorno do residencial Morar Melhor ainda conta com creche, escolas e posto de saúde. De Manaus, no Amazonas, Luciana Colares de Holanda.
2: O programa Move Brasil, táxis e aplicativos já está com os recursos garantidos.
3: Uma medida provisória foi publicada hoje, destinando 30 bilhões de reais para o financiamento de carros novos em condições especiais.
2: Os contratos de financiamento serão feitos no mês de junho.
4: Foi publicada nesta terça-feira a medida provisória que abre crédito extraordinário de 30 bilhões de reais para compra de veículos por motoristas de táxi e de aplicativo. A iniciativa faz parte do programa Move Brasil, lançado no dia 19 de maio pelo governo federal. E o objetivo é ampliar o acesso ao financiamento de automóveis voltados ao transporte individual de passageiros. Em uma visita a uma concessionária de carros elétricos em Brasília, o vice-presidente Geraldo Alckmin afirmou que há uma enorme procura pelo novo programa. Segundo ele, as mulheres terão ainda mais redução na taxa de juros dos financiamentos, porque o governo quer estimular que elas ganhem espaço no setor.
5: Há um estímulo para as mulheres, porque há uma procura grande das mulheres para motorista de aplicativo ou taxista, seja mulher. Então a gente quer estimular que mais mulheres venham participar como motoristas de aplicativo ou táxi.
4: O Move Brasil vai financiar automóveis novos de até 150 mil reais, que façam parte da lista de veículos habilitados no programa Mover, permitindo apenas modelos considerados sustentáveis. O vice-presidente destacou ainda que o programa já possui uma linha de financiamento para caminhões e ônibus.
5: Há um segundo programa para caminhões e ônibus de 21,1 bilhões de crédito. Foi incluído neste programa também os implementos rodoviários. E isso vai ajudar muito na logística do Brasil, melhorar a produtividade.
4: Podem participar do novo programa motoristas de aplicativos com cadastro ativo há pelo menos 12 meses, que tenham realizado ao menos 100 corridas nesse período na mesma plataforma. Além de taxistas registrados e em atividade. Para se habilitar, o motorista precisa preencher cadastro na plataforma gov.br/movebrasil. A partir do dia 18 de junho, quem recebeu a confirmação de participação no programa poderá procurar as concessionárias e instituições financeiras para análise de crédito. Reportagem Gabriela Noronha.
3: A semaglutida sintética, um medicamento usado para diabetes e para perda de peso, poderá ser produzida no Brasil.
2: O Oziv, medicamento conhecido como caneta emagrecedora, usa o mesmo princípio ativo do Ozempic.
3: O ministro da Saúde, Alexandre Padilha, afirmou que o Brasil vai se beneficiar com essa produção. E o governo já estuda como será o uso pelo Sistema Único de Saúde.
6: vai produzir aqui no Brasil. Então isso significa derrubar o

0: preço, você começa a ter uma concorrência maior, significa medicamento com segurança, porque foi avaliado tecnicamente pela Anvisa, e significa geração de emprego e renda aqui no Brasil. Nós vamos começar um protocolo no SUS para avaliar como utilizar essas medicações no Sistema Único de Saúde.
1: Essas foram as notícias do Governo do Brasil.
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2: Fique agora com as notícias do Poder Judiciário e do Congresso Nacional.
1: Boa noite. 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
4: CNJ aprova contra-cheque único para cumprimento de decisões do STF sobre salários de magistrados.
5: Primeira turma do Supremo mantém decisão que determinou o fim da aposentadoria compulsória remunerada como penalidade máxima imposta a juízes.
4: STJ suspende liminar e mantém concurso do Ministério Público de Mato Grosso com provas em Cuiabá e São Paulo.
5: Boa noite, eu sou Marcela Luiza.
4: Eu sou Walter Lima.
5: O Conselho Nacional de Justiça aprovou hoje, por unanimidade, contra-cheque único para magistrados do país para cumprir decisões do STF sobre verbas indenizatórias.
4: A resolução é da relatoria do presidente do CNJ e do STF, ministro Edson Fachin. Carolina Chaves.
6: Para Fachin, a medida tem como objetivo ampliar a fiscalização dos pagamentos a magistrados.
7: Um contra-cheque por magistrado. Afinal, o que se paga com dinheiro público não pode se esconder em múltiplas folhas. E nesse sentido, o contra-cheque único permitirá uma maior transparência de todos os recebimentos.
6: Com essa resolução, cada magistrado só poderá receber um único documento com detalhamento de salário e de verbas indenizatórias, sem uso de folhas suplementares. O contra-cheque único vai deixar explícito o valor efetivamente pago na conta de cada magistrado.
5: Mantida a decisão que determinou o fim da aposentadoria compulsória remunerada como penalidade máxima imposta a juízes.
4: O entendimento é da primeira turma do Supremo Tribunal Federal. Marta Ferreira.
8: Em março deste ano, o ministro Flávio Dino, relator do caso, determinou que o Conselho Nacional de Justiça deverá aplicar a perda do cargo de magistrado e a consequente perda de salário como a maior punição por violações disciplinares. Segundo ele, infrações graves devem ser punidas com a perda do cargo, de acordo com a interpretação da reforma da Previdência, promovida pela Emenda Constitucional 103 de 2019. A decisão foi contestada e analisada pela primeira turma do Supremo. A primeira turma, então, negou provimento ao recurso e, com isso, fica mantida a decisão que afastou a aposentadoria compulsória remunerada como sanção disciplinar máxima aplicável a magistrados.
5: Presidente do STJ suspende efeitos de liminar que havia paralisado o concurso público para promotor de justiça substituto do Ministério Público de Mato Grosso.
4: O edital prevê a aplicação da prova objetiva em Cuiabá e São Paulo no dia 14 de junho. Fátima Uchoa.
9: Um candidato impetrou mandado de segurança alegando, entre outros pontos, violação do princípio da isonomia por suposta desigualdade entre candidatos de diferentes regiões do país. O Tribunal de Justiça de Mato Grosso concedeu a liminar, mas o presidente do STJ, ministro Herman Benjamin, destacou que o adiamento repentino da prova, além de causar prejuízos aos candidatos já inscritos, comprometeria o cronograma do concurso, obrigaria a administração a reorganizar todas as etapas do certame e retardaria a recomposição do quadro funcional do Ministério Público Estadual. Com a suspensão da liminar, fica mantida a prova objetiva para 14 de junho, tanto na capital mato-grossense quanto na capital paulista.
5: Entrou em vigor a nova regra que obriga empresas a prevenir riscos à saúde mental no ambiente de trabalho.
4: A atualização da norma regulamentadora 1 passa a incluir os riscos psicossociais no gerenciamento das empresas. Anderson Conrado.
10: A partir de agora, empresas e órgãos públicos

0: terão de identificar e controlar situações que possam afetar a saúde mental dos trabalhadores. Entre os fatores estão assédio, pressão excessiva por metas, jornadas prolongadas e sobrecarga no trabalho. Para a Justiça do Trabalho, a nova norma reforça a importância da prevenção e da criação de ambientes de trabalho mais saudáveis.
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1: Uma boa noite.
2: E até amanhã.
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5: Eu sou Paula Groba.
6: E eu sou Humberto Pinheiro.
5: E estes são os destaques de hoje do Jornal do Senado, que começa agora.
6: Aprovada a medida provisória que garante reajuste de 5,4% no piso salarial de professores da educação básica.
5: Avança projeto que limita bloqueios de repasses federais a estados e municípios.
6: Comissão aprova a convocação de presidente do Banco de Brasília para explicar operações com o Banco Master.
5: Boa noite.
6: Boa noite.
5: Uma vitória para a educação. O Senado aprovou a medida provisória que prevê aumento de 5,4% no piso salarial dos professores da educação básica. O texto fixa o valor de 2026 em R$ 5.130,63.
6: A proposta busca dar mais segurança aos educadores e reforçar a valorização da carreira docente em todo o país. Mais informações com o repórter Pedro Pincer.
7: O Senado aprovou uma medida provisória que determina piso salarial de R$ 5.130,63 para os professores da educação básica pública em 2026, um reajuste de 5,4% em relação ao piso anterior. De acordo com a medida, o reajuste passará a considerar a inflação do ano anterior, medida pelo INPC, somada a 50% da média de crescimento das receitas do Fundeb nos 5 anos anteriores. A relatora, senadora professora Dorinha Seabra, do União do Tocantins, destacou a importância de valorizar o trabalho dos docentes.
8: Esse é o nosso apelo para que, a partir do piso, as carreiras sejam reorganizadas nos diferentes municípios brasileiros em nossos estados.
7: Se aplicada por todos os entes federativos, a nova regra deve gerar um impacto de R$ 6,4 bilhões em 2026. As receitas do Fundeb, que financiam 70% dos salários dos professores, cresceram 120% em termos reais entre 2020 e 2026. O texto segue agora para a sanção presidencial.
5: E a proteção às mulheres vítimas de violência doméstica foi ampliada. O plenário aprovou uma proposta que dá mais tempo para que elas denunciem os agressores.
6: O projeto aprovado hoje aumenta de 6 meses para 1 ano o prazo para a apresentação de queixa ou representação criminal, reconhecendo as dificuldades enfrentadas por muitas vítimas para romper o ciclo da violência. O repórter Alexandre Campos tem os detalhes.
9: A senadora professora Dorinha Seabra, do União do Tocantins, que foi relatora da proposta na Comissão de Constituição e Justiça, lembrou que muitas vezes a vítima tem laços afetivos com o agressor. Por isso, o tempo maior para apresentar a queixa é necessário para que ela vença o medo e tome a iniciativa de buscar a ação do poder público.
10: Nós lutamos o tempo todo, evitando situações que possam ser utilizadas como estratégias para tirar o direito da mulher poder ter a justiça instalada numa situação de violência.
9: Opinião semelhante tem a senadora Damares Alves, do Republicanos do Distrito Federal, relatora do projeto na Comissão de Direitos Humanos.
11: Essa mulher, quando está se sentindo mais segura, às vezes num novo emprego, numa nova casa, ela vai ter maturidade, equilíbrio para fazer a denúncia. Então, a gente precisa estender esse espaço, esse tempo, para que ela faça a denúncia da violência.
9: Nos casos de ação penal pública, quando o Ministério Público não oferecer a denúncia, a vítima também passa a ter o direito de queixa ou representação contra o autor do crime no prazo de 12 meses. O projeto segue para a sanção presidencial.
5: O senador Eduardo Girão, do Novo do Ceará, defendeu a regulamentação do ensino domiciliar na educação básica, o homeschooling,

0: Ele criticou a condenação de um casal em São Paulo por abandono intelectual e afirmou que a falta de regras claras gera insegurança jurídica para as famílias.
1: Girão também argumentou que o ensino em casa pode ser necessário para crianças com autismo, depressão, transtornos de aprendizagem ou vítimas de bullying.
2: Defender o homeschooling não significa absolutamente atacar a escola tradicional. Significa reconhecer que nenhuma sociedade livre pode impor um único modelo educacional para todas as famílias e para todas as crianças.
0: Na mesma linha, o senador Hermes Klan, do PL de Santa Catarina, cobrou a votação do projeto que regulamenta o ensino domiciliar na educação básica. Segundo ele, a proposta garante segurança jurídica, fiscalização e transparência para o homeschooling, além de equilibrar a liberdade das famílias com o dever do Estado de garantir a educação.
1: Klan também criticou a demora do Senado em analisar o texto aprovado pela Câmara em 2022.
3: Preserva o interesse público na qualidade pedagógica e na proteção contra abusos e no desenvolvimento integral da criança. O projeto chegou ao Senado Federal em 2022. Já deveria ter sido submetido à deliberação final desta Casa.
0: A Comissão de Assuntos Econômicos do Senado aprovou a convocação do presidente do Banco de Brasília, Nelson Antônio de Souza, para explicar as operações realizadas com o Banco Master. O depoimento deve ocorrer na próxima terça-feira. A decisão foi tomada após o presidente da CAI, senador Renan Calheiros, do MDB de Alagoas, afirmar que o dirigente do BRB condicionou a ida ao Senado à publicação do balanço financeiro do banco.
1: O pedido de convocação foi apresentado pela senadora Damares Alves, do Republicanos do Distrito Federal, que cobra esclarecimentos sobre as operações e os impactos financeiros envolvendo o Banco Master.
0: Hoje, a comissão também aprovou um projeto que obriga a Comissão de Valores Mobiliários a apresentar todo semestre um relatório sobre a sua atuação. O projeto ainda aguarda votação em turno suplementar. Durante a votação, o caso do Banco Master foi citado pelos senadores Jaime Bagatoli, do PL de Rondônia, e Damares Alves, do Republicanos do Distrito Federal.
4: Senadora Tereza Cristina, se nós tivéssemos uma CVM, ele estivesse fiscalizando, nós não tínhamos chegado nessa situação. O Banco Master chegou.
5: Somos o órgão fiscalizador e essa comissão é órgão fiscalizador. E a CVM não compartilhava informações com a gente. Eu tenho certeza que se nós tivéssemos, como CAI, nessa questão do Banco Master, sido acionados institucionalmente, nós teríamos feito alguma coisa.
1: Avançou no Senado o projeto que limita o bloqueio de recursos dos fundos de participação dos municípios e dos estados.
0: A proposta aprovada na Comissão de Desenvolvimento Regional busca a liberação desses recursos para setores essenciais, especialmente nas cidades pequenas. Repórter Patrícia Oliveira.
6: Para pagar dívidas previdenciárias, a União poderá reter no máximo 5% de cada parcela dos fundos de participação dos municípios e dos estados. A proposta do senador Rogério Carvalho, do PT de Sergipe, busca evitar que o bloqueio desses repasses federais afete principalmente cidades com até 50 mil habitantes e comprometam áreas como saúde, educação e infraestrutura. Segundo o relatório da senadora professora Dorinha Seabra, do União do Tocantins, para cerca de um quarto dos municípios brasileiros, essas retenções variam entre 5 bilhões e 7 bilhões de reais por ano.
7: Ao estabelecer o teto de 5%, a proposta alinha a regularização das dívidas previdenciárias com a capacidade financeira dos estados e municípios.
6: A proposta altera a lei do custeio da Seguridade Social e segue agora para a decisão final na Comissão de Assuntos Econômicos.
1: E os Centros Federais de Educação Tecnológica de Minas Gerais e do Rio de Janeiro podem se transformar em universidades tecnológicas federais.
0: É o que define uma proposta aprovada pela Comissão de Educação do Senado, que seguiu para análise do plenário. Repórter Rodrigo Rezende.
8: A mudança na estrutura acadêmica dos Cefetes Mineiro e Fluminense foi aprovada pela Comissão de Educação do Senado. O relator da proposta, senador Camilo Santana, do PT do Ceará, ressaltou que essas instituições sofreram transformações significativas nos últimos anos e, por isso, merecem a mudança.
9: Ao longo das últimas décadas, ambas ampliaram significativamente sua atuação na educação superior, na pós-graduação e na pesquisa aplicada, assumindo perfil acadêmico compatível com o modelo de universidades tecnológicas federais.
8: Conrado Rodrigues, vice-diretor-geral do Cefet de Minas Gerais, explicou como a mudança impacta a organização dos centros de ensino.
10: Ele faz com que os dois Cefetes deixem de fazer parte da matriz orçamentária.

0: área da Secretaria de Educação Tecnológica, CETEC, passe a fazer parte da matriz orçamentária da Secretaria de Ensino Superior, a SESU, o que é uma matriz orçamentária mais compatível com o que as duas instituições são.
1: Além das sedes nas capitais de Minas e do Rio, os CEFETs possuem diversas unidades em cidades do interior, que seriam transformadas em campus das novas universidades. O projeto segue para análise do plenário do Senado.
2: Com edição de Paulo Groba e trabalhos técnicos de Eliseu Caires, o Jornal do Senado fica por aqui. Acompanhe agora as notícias da Câmara dos Deputados. Boa noite.
3: Boa noite e até amanhã.
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5: Proposta disponibiliza recursos para ações contra alagamento nas cidades.
6: Avança o enquadramento da profissão de vigilante como atividade de risco.
5: Deputados opinam sobre projeto que reduz a jornada de trabalho semanal.
7: Boa noite. Pastor Henrique Vieira, do pessoal do Rio de Janeiro, sustenta que interesses econômicos estariam atrasando o fim da escala 6x1. Segundo o deputado, a mobilização popular e o apoio do governo federal fortalecem o debate sobre redução da jornada sem corte salarial.
5: Pastor Henrique Vieira defende a aprovação da proposta, argumentando que a mudança é necessária para melhorar o cotidiano dos trabalhadores. O parlamentar menciona relatos de exaustão física e emocional, especialmente entre mulheres e mães solo.
7: Nilton Tato, do PT de São Paulo, critica a resistência de parte do Congresso ao fim da escala 6x1. O parlamentar acredita que a redução da carga horária, sem diminuição salarial, pode estimular a geração de empregos e movimentar a economia.
5: Para Nilton Tato, a Câmara pode dar um passo histórico na construção de uma legislação que traga mais qualidade de vida para os trabalhadores. Ele afirma que a alteração do regime laboral vai permitir mais tempo para descanso, convivência familiar, lazer e cuidados pessoais.
7: Luiz Lima, do Novo do Rio de Janeiro, manifesta preocupação com a proposta que acaba com a jornada de trabalho 6x1. Embora reconheça que o novo modelo possa trazer benefícios ao trabalhador, o deputado critica o impedimento legal para o exercício de atividades no sexto dia da semana.
5: Na visão de Luiz Lima, a medida interfere na liberdade individual e prejudica diretamente cerca de 10 milhões de trabalhadores comissionados como vendedores. O parlamentar defende que o Congresso preserve a possibilidade de complementação da renda familiar.
7: Tadeu Venério, do PT do Paraná, demonstrou sua surpresa com a postura de deputados que usam a tribuna para criticar o projeto que reduz a jornada de trabalho no país.
5: Na avaliação do parlamentar, mais do que meritória, a proposta é justa e vai trazer dignidade ao trabalhador, com tempo para o descanso, lazer e convívio familiar. Para Tadeu Venere, o regime de escravidão imposto por uma jornada exaustiva e mão de obra quase gratuita ficou no passado.
7: Patrus Ananias, do PT de Minas Gerais, também condena os críticos da redução da jornada de trabalho. O parlamentar afirmou que resistência à proposta demonstra o posicionamento daqueles que ainda estão presos ao passado e usam hoje os mesmos argumentos impostos à época da escravidão.
5: Patrus Ananias também parabenizou os empresários brasileiros comprometidos com o bem-estar do trabalhador. Segundo o parlamentar, 5 dias de trabalho e 2 de descanso vão promover o avanço para toda a sociedade brasileira, longe do coronelismo do passado.
7: Murilo Gouveia, do PSDB Fluminense, também defendeu a redução da jornada de trabalho no país. Na avaliação dele, é preciso garantir aos trabalhadores um equilíbrio entre as atividades laborais e a sua vida pessoal.
5: O parlamentar assegurou que a redução nos dias de trabalho vai criar um ambiente mais produtivo e digno ao trabalhador. Hoje, na visão de Murilo Gouveia, os dias exigidos são penosos aos trabalhadores, restringindo momentos de descanso e de cuidado da própria saúde.
7: Helder Salomão, do PT do Espírito Santo, aponta que o relatório da Comissão Especial da PEC do fim da escala 6x1 prevê uma transição da jornada semanal, com redução para 40 horas após 12 meses de vigência da lei. Ele lamenta pedido de vista que adiou a votação da matéria.
5: Helder Salomão defende a aprovação da proposta como forma de garantir 2 dias de descanso aos trabalhadores brasileiros. Ele argumenta que jornadas excessivas aumentam o risco de adoecimento, reduzem a produtividade e prejudicam a convivência familiar.
7: Sérgio Turra, do PP do Rio Grande do Sul, critica o fim da escala 6x1 sem período de transição. O congressista avalia que a mudança, sem uma fase de adequação mais longa, pode prejudicar trabalhadores de menor renda e elevar custos para setores mais vulneráveis da economia.
5: Sérgio Turra pede que o Congresso discuta por mais tempo a redução da jornada semanal, levando em conta

0: trata as diferenças entre grandes empresas e pequenos negócios. Ele avalia que medidas adotadas sem cautela podem ampliar a informalidade em vez de garantir empregos protegidos.
1: E o relatório sobre a jornada de trabalho pode ser votado ainda esta semana na comissão especial que analisa o tema. O relator propõe o fim da escala 6x1 com 40 horas semanais e transição de 14 meses.
0: O repórter Murilo Souza tem mais informações sobre o texto.
2: O relator da Comissão Especial da Câmara dos Deputados sobre o fim da escala 6x1, deputado Léo Prates, do Republicanos da Bahia, apresentou nesta segunda-feira seu parecer recomendando a redução da jornada de trabalho no país para 40 horas semanais, sem redução salarial e com 2 dias de descanso por semana. Um deles, preferencialmente aos domingos. A medida está prevista em uma proposta de emenda à Constituição que deverá ser votada pelo colegiado na próxima quarta-feira e, em seguida, pelo plenário da Câmara, antes de seguir para o Senado. Um pedido de vista adiou a votação da PEC na comissão especial nesta segunda-feira. Pela proposta, 60 dias após a promulgação da nova emenda constitucional, o limite da jornada de trabalho cai para 42 horas semanais, já com repouso remunerado de 2 dias por semana. 12 meses após essa etapa, o limite será fixado definitivamente em 40 horas semanais. O texto é a versão do relator para 2 propostas de emenda à Constituição que previam a redução de jornada de trabalho no país para 36 horas semanais. No parecer, Prates argumenta que a transição para 36 horas semanais deve ser gradual e apoiada por políticas públicas, negociação coletiva e incentivo à produtividade.
3: Com a implementação progressiva, estamos permitindo que as empresas e setores planejem os investimentos em tecnologia e na reorganização operacional, em vez de recorrerem imediatamente a eventuais cortes de empregos ou repasse dos custos aos consumidores.
2: A proposta de emenda à Constituição mantém a possibilidade de compensação de horários e de redução de jornada por acordo coletivo, inclusive para regimes diferenciados, como trabalhadores com escalas específicas ou de setores essenciais ou de atividade contínua, de áreas como saúde, segurança, transporte e limpeza urbana. Para pequenos negócios, como MEIs, microempresas e empresas de pequeno porte, a proposta prevê regras específicas para reduzir os impactos da mudança, desde que os empregos sejam preservados. Já profissionais com alta qualificação e salário elevado poderão ter mais flexibilidade na jornada. E nos contratos públicos e terceirizados, a redução só valerá após aditivo contratual. Da Rádio Câmara de Brasília, Murilo Souza.
4: Economia.
1: Tony de Paula, do PSD do Rio de Janeiro, elogia o programa Gás do Povo, iniciativa do governo federal que atende milhões de famílias no país. No entanto, ele alerta para a exigência de que os vasilhames de gás sejam recarregados apenas em fornecedores parceiros das distribuidoras.
0: Para o Tony de Paula, essa prática configura um monopólio de poucas empresas e encarece o custo para a população que fica refém das marcas. O parlamentar pede ao governo que reveja as regras atuais e abra o mercado para a livre concorrência.
4: Habitação.
1: Charles Fernandes, do PSD da Bahia, solicitou ao governo federal a construção de 150 moradias do programa Minha Casa Minha Vida no distrito de Mutans, em Guanambi. Ele explica que a iniciativa busca atender famílias em situação de vulnerabilidade habitacional.
0: Charles Fernandes defende políticas habitacionais como forma de reduzir o déficit de moradia no país. Na visão do deputado, a casa própria representa dignidade, segurança e melhores condições de vida para as famílias.
4: Trabalho.
1: O projeto estabelece como atividade perigosa a profissão de vigilante, o que pode trazer benefícios para a categoria em termos de políticas públicas. A reportagem é de Júlia Lopes.
5: A Comissão de Trabalho aprovou o projeto de lei que reconhece a profissão de vigilante como atividade de risco. A proposta, de autoria do deputado delegado Marcelo Freitas, do União Mineiro, altera o Estatuto da Segurança Privada e estabelece a atividade como perigosa devido à alta exposição ao risco de quem a exerce, independente da utilização ou não de arma de fogo. A norma regulamentadora 16 da Consolidação das Leis de Trabalho, a CLT, define como atividades perigosas aquelas que expõem o trabalhador a condições que podem comprometer sua segurança, saúde física ou mental durante o exercício da função. Essas atividades são classificadas de acordo com o nível e o tipo de risco a que o profissional está sujeito. Atualmente, as ocupações consideradas de risco pela legislação incluem a construção civil, a mineração,

0: a segurança pública, o transporte rodoviário e a indústria elétrica. Para o relator do projeto, deputado Capitão Alden, do PL da Bahia, o reconhecimento da atividade do vigilante como de alto risco não apenas valoriza o profissional, como também pode contribuir para a formulação de políticas públicas que garantem melhores condições de trabalho à categoria.
1: Grande parte dos profissionais não...

0: dessas empresas. Então, isso é um ganho importante.
1: O texto também destaca que o vigilante é muitas vezes o único elo entre a criminalidade e a sociedade, principalmente em locais onde a presença policial é limitada. Além dos riscos físicos, a pressão constante de atuar em situações de perigo pode resultar em estresse e outros problemas de saúde mental. O projeto segue agora para análise na Comissão de Segurança Pública e Combate ao Crime Organizado. Da Rádio Câmara de Brasília, Júlia Lopes.
2: Segurança Pública. Aloysio Mendes, do Republicanos do Maranhão, afirmou que o Senado é omisso ao não votar a PEC da Segurança Pública, mesmo diante do avanço do crime organizado no país.
3: Segundo Aloysio Mendes, a imprensa cobrou a aprovação das mudanças. A Câmara fez sua parte ao aprovar a matéria, mas os senadores não avançaram na votação da proposta, a exemplo do que ocorreu com a matéria para diminuir a idade penal.
2: Coronel Ulisses, do União, presta homenagem aos 110 anos da Polícia Militar do Acre. O parlamentar exalta o trabalho dos policiais na proteção da população, especialmente em comunidades isoladas e regiões de fronteira.
3: Ex-comandante-geral da PM acreana, Coronel Ulisses defende a valorização dos profissionais da segurança pública. Ele também sugere melhorias na estrutura, mais treinamento e a aquisição de equipamentos mais modernos.
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2: Comissões. Comissão aprova projeto que cria novo modelo para a incorporação de tecnologias no Sistema Único de Saúde. A repórter Daniela Lessa nos conta como funciona a proposta.
5: A Comissão de Saúde da Câmara dos Deputados aprovou o projeto que cria um novo modelo para a incorporação de tecnologias no Sistema Único de Saúde, o SUS. A proposta institui os chamados acordos de compartilhamento de risco, mecanismo que permite ao poder público adquirir medicamentos, equipamentos e outros tratamentos novos, condicionando o pagamento aos resultados que eles apresentarem na prática. O projeto que altera a Lei Orgânica da Saúde é de autoria do deputado Eduardo da Fonte, do PP de Pernambuco. O relator na Comissão de Saúde, deputado Rafael Simões, do União de Minas Gerais, apresentou um texto alternativo que ampliou o alcance dos acordos. Segundo ele, o modelo permite acelerar o acesso da população a tratamentos inovadores, ao mesmo tempo em que protege o orçamento público.
6: Para que as pessoas hoje possam acessar uma nova tecnologia, há necessidade que isso passe pela aprovação do Ministério da Saúde. E esse é um processo longo. Então, no compartilhamento de risco, nós vamos ter condições de adquirir esses materiais, principalmente os remédios, e avaliar se de fato esse remédio fez o efeito que era prometido. Se ele não fez o efeito, não tem o pagamento. Então, isso possibilita que o Ministério tenha aí uma capacidade, inclusive financeira, maior do que acontece hoje, onde nós temos a judicialização muito grande na saúde.
5: O acordo de compartilhamento de risco funciona assim. O governo passa a ter a possibilidade de comprar medicamentos ou equipamentos inovadores e acompanhar ao longo do tempo se eles realmente entregam os resultados prometidos. Se o tratamento não funcionar como esperado, o pagamento pode ser reduzido ou até não acontecer. Segundo o relator Rafael Simões, o modelo ajuda a enfrentar um problema recorrente na saúde pública, que é o alto custo de tecnologias novas, muitas vezes incorporadas por meio de decisões judiciais, sem comprovação suficiente de eficácia. O projeto, que cria um novo modelo para incorporação de tecnologias no SUS, agora será analisado pela Comissão de Constituição e Justiça e de Cidadania. Da Rádio Câmara de Brasília, Daniele Lessa.
2: Saúde.
3: Soraya Santos, do PL do Rio de Janeiro, critica uma cartilha do SUS voltada para gestantes, questionando a substituição da palavra mãe pela expressão pessoas que gestam. Ela diz que o material desconsidera a experiência da maternidade e o papel das mulheres durante a gestação.
2: Soraya Santos também condena outros conteúdos da cartilha relacionados à interrupção da gravidez. A parlamentar acredita que o foco do material deveria estar na orientação sobre pré-natal, parto

0: o puerpério e cuidados com a saúde materna e do bebê.
1: Lucas Redecker, do PSD, comemora o convênio do governo do Rio Grande do Sul com instituições de saúde para realizar mais testes do pezinho no estado. Ele afirma que a medida amplia o diagnóstico de atrofia muscular espinhal e de imunodeficiências primárias em recém-nascidos.
0: Lucas Redecker ressalta que a detecção precoce dessas doenças permite iniciar o tratamento dentro do prazo previsto pelo SUS. Ele pede que o governo federal estabeleça prazos para que todos os estados implementem 5 fases do teste. Do pezinho.
1: Rodrigo Hollenberg, do PSB do Distrito Federal, comemora a inclusão na pauta de votações de projeto que prevê direitos para pessoas com diabetes mellitus tipo 1. O parlamentar assinala que a proposta garante acesso a medicamentos e demais insumos necessários ao tratamento.
0: Rodrigo Hollenberg explica que a proposta também prevê pausas na escola, no trabalho e em provas de concurso para que a pessoa possa monitorar a glicemia. Ele acrescenta que o acesso a apoios financeiros dependerá de avaliação biopsicossocial, conforme regras da legislação. 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
2: Meio Ambiente.
1: A prevenção a enchentes pode ganhar mais recursos a partir de proposta que está sendo examinada na Câmara. Acompanhe a reportagem de Maria Neves.
3: A Comissão de Meio Ambiente e Desenvolvimento Sustentável da Câmara dos Deputados aprovou o projeto que destina recursos do Fundo Nacional sobre Mudanças do Clima a ações para conter alagamentos e inundações nas cidades brasileiras. O texto original da deputada Dandara, do PT de Minas Gerais, determinava que o poder público deveria financiar a criação das chamadas cidades esponjas, que adotam medidas como pavimentação permeável e reflorestamento para absorver a água das chuvas. A deputada Leda Borges, do PSDB de Goiás, no entanto, modificou a redação para prever apenas a destinação de verbas para o enfrentamento a inundações e alagamentos em ambientes urbanos. De acordo com a parlamentar, a lei que criou o Fundo sobre Mudança do Clima atribui apenas ao Poder Executivo Federal a competência para decidir sobre a utilização dos recursos. Leda Borges argumenta que a proposta é importante devido aos desastres provocados pelas mudanças climáticas.
4: Nos últimos anos, inundações e alagamentos passaram a ocorrer de forma recorrente em diversos municípios brasileiros. Tais eventos resultam não apenas em expressivos prejuízos econômicos, como também comprometem a infraestrutura urbana, a mobilidade, a saúde pública e, lamentavelmente, provocam perdas humanas, sobretudo em regiões mais vulneráveis.
3: Ao apresentar o projeto, a deputada Dandara explicou que o conceito de cidade esponja foi criado pelo arquiteto e urbanista chinês Kongjian Yu. Segundo relatou, o chinês se inspirou nas práticas tradicionais de populações asiáticas para conviver com as chuvas torrenciais no período das monções. A ideia é criar condições para que parte da água das chuvas seja reabsorvida o mais rapidamente possível pelo solo, de modo a evitar alagamentos e enchentes. O projeto que destina recursos do Fundo Nacional sobre Mudança do Clima para combater enchentes e alagamentos em ambientes urbanos ainda será analisado pelas comissões de Finanças e Tributação e de Constituição e Justiça. Da Rádio Câmara de Brasília, Maria Neves.
0: Homenagem. Gilson Daniel do Podemos registra a realização da Festa do Divino Espírito Santo em Viana, no Espírito Santo. O deputado destaca a celebração de missa na matriz da cidade e convida a população para participar da programação elaborada pela Prefeitura.
1: Termina agora o Jornal Câmara dos Deputados com trabalhos técnicos de Everson Urani e apresentação de José Carlos Andrade e Márcio Aquilissardi. Uma boa noite para você.
0: Ótima noite. A Voz do Brasil volta amanhã.

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2: 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Como no outono, costumamos tirar as roupas de frio do armário. Por terem ficado um bom tempo guardadas, é importante fazer a higienização delas, pois nesse tempo, seus casacos, por exemplo, podem ter virado o habitat ideal para micro-organismos que afetam a saúde. Dessa forma, antes de utilizar roupas que estavam há muito tempo guardadas, lave-as e deixe-as secando ao sol.
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0: agradeço assim, a Deus por ter tido a oportunidade de parar e de entrar um pouco mais dentro de mim.
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1: Bom dia, Marcelo Costa. Bom dia, família. Grande abraço, bênçãos de Deus na vida dos doentes, enfermos, famílias enlutadas, dos idosos. Bom dia aos trabalhadores e trabalhadoras, viajantes, motoristas. Grande abraço, bênçãos de Deus na vida dos pais e filhos, filhos e pais. Que Deus abençoe todos os membros dos nossos grupos de reflexão, catequistas e catequizandos. Nosso bom dia aos ministros extraordinários da palavra, da comunhão eucarística. Que Deus abençoe os professores, estudantes, alunos. Que Deus derrame bênçãos abundantes sobre todos os que fazem da vida uma doação e uma entrega, que cuidam dos doentes, enfermos, daqueles que mais necessitam. Prezado ouvinte, querida família, somos convidados a refletir neste dia sobre o amor que devemos ter uns para com os outros, sem ambições, inveja ou rivalidades entre irmãos. Não deve ser assim. Portanto, se somos filhos de Deus, somos irmãos em Cristo Jesus. Por isso, não podemos realizar ações que provoquem discórdias entre nós. É essa a recomendação de Pedro na primeira leitura de hoje e também no Evangelho, quando Jesus se apresenta. Pedro lembra que fomos resgatados de nossos pecados pelo sangue de Cristo. Portanto, não foi por qualquer coisa. É o Filho de Deus que deu a vida por nós, para que tivéssemos vida e vida plena. Por isso, caro ouvinte, querida família, devemos nos comportar com dignidade, sendo obedientes aos seus ensinamentos e comportando-nos sem hipocrisia. Diz Pedro na primeira leitura: hipócrita é todo aquele que age por interesse e que, devido aos seus interesses, prejudica de uma forma intensa e plena os outros. Entre nós não deve ser assim, recomenda Jesus. Nós devemos amar uns aos outros, pois renascemos pelo amor de Cristo, e é esse amor que deve reinar entre nós. Jesus nos dá também esse alerta no Evangelho de hoje, quando fala dos desafios de segui-lo e ao mesmo tempo nos ensina como devemos nos comportar diante do seguimento. Reze comigo a oração desta quarta-feira. Fazei, Senhor, que os acontecimentos deste mundo decorram na paz que desejais, e vossa igreja vos possa servir alegre e tranquila. O nosso Senhor Jesus Cristo, vosso Filho, que é Deus e convosco vive e reina na unidade do Espírito Santo por todos os séculos dos séculos. Amém. Primeira música: Construir Fraternidade.

Prezado ouvinte, querida família, o evangelho de hoje, São Marcos capítulo 10, versículos de 32 ao 45. Naquele tempo, os discípulos estavam a caminho, subindo para Jerusalém. Jesus ia na frente. Os discípulos estavam espantados e aqueles que iam atrás estavam com medo. Jesus chamou de novo os 12 à parte e começou a dizer-lhes o que estava para acontecer com ele. Eis que estamos subindo para Jerusalém e o Filho do Homem vai ser entregue aos sumos sacerdotes e aos doutores da lei. Eles o condenarão à morte e entregarão aos pagãos. Vão zombar dele, cuspir nele, vão torturá-lo e matá-lo. E depois de 3 dias, ele ressuscitará. Tiago e João, filhos de Zebedeu, foram a Jesus e lhe disseram: Mestre, queremos que faças por nós o que vamos pedir. Ele perguntou: O que quereis que eu vos faça? Eles responderam: Deixa-nos sentar, um à tua direita e outro à tua esquerda, quando estiveres na tua glória. Jesus então lhes disse: Vós não sabeis o que pedis. Por acaso, podeis beber o cálice que eu vou beber? Podeis ser batizado com o batismo com que vou ser batizado? Eles responderam: Podemos. E ele lhes disse: Vós bebereis o cálice que eu devo beber, e sereis batizados com o batismo com que eu devo ser batizado. Mas não depende de mim conceder um lugar à minha direita ou à minha esquerda. É para aqueles a quem foi reservado. Quando os outros 10 discípulos ouviram isso, indignaram-se com Tiago e João. Jesus os chamou e disse: Vós sabeis que os chefes das nações as oprimem e os grandes as tiranizam, mas entre vós não deve ser assim. Quem quiser ser grande, seja vosso servo, e quem quiser ser o primeiro, seja o escravo de todos. Porque o Filho do Homem não veio para ser servido, mas para servir e dar a vida como resgate para muitos.

Palavra da salvação, glória a vós, Senhor. Prezado ouvinte, querida família, os apóstolos João e Tiago queriam ocupar os lugares de honra ao lado de Jesus Cristo no reino. Eles ainda não tinham entendido os ensinamentos, a catequese do Senhor sobre o valor de servir e não de ser servido. Eles queriam ser reverenciados como pessoas importantes. Eles tinham esquecido que por Jesus Cristo foram chamados a ser luz para o mundo e não estrelas nos palcos da vida. A atitude de Jesus diante da incoerência desses dois discípulos não é de condenação, mas de ensinamento a eles e a todo o grupo. Jesus afirma: quem quiser ser o primeiro, seja o escravo de todos. Ou seja, o maior é aquele que serve. Com as palavras e exemplos de Jesus, João e Tiago e outros apóstolos aprenderam que o maior não é aquele que é idolatrado, mas aquele que ama a Deus e, por amor a Deus, ama também o seu próximo. Esta, caro ouvinte, é a catequese de hoje. Esta, caro ouvinte, é a palavra que Jesus nos apresenta, ou melhor, as condições para podermos segui-lo no dia a dia da nossa vida. Pai nosso que estais no céu, santificado seja o vosso nome. Venha a nós o vosso reino. Seja feita a vossa vontade, assim na terra como no céu. O pão nosso de cada dia nos dai hoje. Perdoai as nossas ofensas, assim como nós perdoamos a quem nos tem ofendido. E não nos deixeis cair em tentação, mas livrai-nos do mal. Ave Maria, cheia de graça, o Senhor é convosco. Bendita sois vós entre as mulheres. Bendito é o fruto de vosso ventre, Jesus. Santa Maria, Mãe de Deus, rogai por nós, pecadores, agora e na hora de nossa morte. Amém. Prezado ouvinte, querida família, hoje, quarta-feira, às 18h10, missa na Igreja Matriz do São Lourenço, missa transmitida. E às 19h30, missas nas comunidades São Lucas e Nossa Senhora Aparecida. Amanhã, quinta-feira, dia 28 de maio, 18h10, missa na Igreja Matriz do São Lourenço. E às 19h30, missas nas comunidades Santo Antônio e Sagrada Família. Última música, Maria Mãe Companheira. Pela intercessão de São Lourenço, de Nossa Senhora, Mãe de Deus, Mãe da Igreja e Nossa Mãe, pela intercessão dos santos apóstolos, desça sobre você, sua família, nossos lares a bênção de Deus Todo-Poderoso, Pai, Filho e Espírito Santo. Amém. Na sequência, teremos o Jornal Regional. Grande abraço, felicidades e até amanhã, neste mesmo horário, nova prece do amanhecer.

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2: 6 horas 22 minutos. Muito bom dia. Quarta-feira, dia 27 de maio.

0: Maio, está entrando no ar a edição 8.990 do Jornal Regional. Na edição de hoje, você confere Moimirim promove caminhada de combate à exploração sexual infantil. A Prefeitura de Manhuaçu abre edital para apoiar projetos musicais da cidade. O Sindicato Rural abre inscrições para curso gratuito de barista em reduto. Programa itinerante leva exames e reduz filas de pacientes em Manhuaçu e região. A Polícia Civil abre postos de identificação em Alto Caparaó e Caiana. Blitz educativa realizada na MG 111 em alusão ao Maio Amarelo. E a Polícia Militar prende um homem por tráfico na zona rural de Manhumirim.
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0: Manhuaçu tem céu encoberto no momento, bastante cerração agora pela manhã. Temperatura na casa de 15 graus. Detalhes com o professor Rui Bran dos Reis.
3: Olá, bom dia. Tempo nublado durante boa parte das horas do dia em todos os municípios da Zona da Mata. Não há previsão de chuvas. Temperatura máxima em Manhuaçu em torno de 25 graus. 24 graus em Manhumirim, Alto Tietibá, Espera Feliz. 23 graus em Caparaó, Matipó, com a temperatura máxima em torno de 26 graus. Sol entre nuvens nas demais regiões do estado. Capital Mineira, com temperatura máxima em torno de 26 graus. Direto da Clima Tempo, Rui Brandos Reis.
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0: 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E se você quiser acompanhar o jornal em vídeo, é no arroba Tribuna do Leste. Te convido a acessar o YouTube ou também o Instagram para acompanhar tudo em vídeo. Olha, a Prefeitura de Manhumirim promove neste sábado uma caminhada de combate à exploração sexual de crianças e adolescentes. A concentração será às 8h30 na Praça Marisa Fuli Coelho, conhecida como a Praça da Rodoviária, com a saída em direção ao centro da cidade. Essa mobilização busca conscientizar a população sobre a importância da proteção e do cuidado com crianças e adolescentes. A responsável pela atividade no CREAS, Larissa Vilhena, convida a população a estar participando.
4: Nós vamos ter uma caminhada que vai partir do ponto ali da Praça da Rodoviária. Nós vamos passar pela Avenida Teófilo Toches e vamos parar ali em frente ao coreto da praça. Nós vamos estar ali divulgando, distribuindo panfletos, fazendo uma caminhada em prol a esse tema, em alusão à campanha do Maio Laranja. Mas não quer dizer que a campanha vai se encerrar ali, porque as escolas que nós não fizermos a palestra, nós vamos estar passando, divulgando e ainda levando continuidade desse trabalho. Porque não é assim, isso é caso de CREAS, CRAS ou só do Conselho, é caso de todos nós, Criança é o futuro do nosso amanhã. Então, assim, creio que essa causa tem que ser abraçada por todos nós e principalmente pela população.
0: Olha, atenção, artistas da música de Manhuaçu, já está aberta as inscrições para o edital de chamamento público número 1 de 2026, voltado para a seleção de projetos de circulação musical no município. Essa iniciativa é realizada com recursos da Política Nacional Aldir Blanc e vai destinar R$40 mil para apoiar músicos, bandas, DJs e coletivos culturais da cidade. Podem participar agentes culturais da área da música, que atuem em Manhuaçu há pelo menos 2 anos. As inscrições podem ser feitas por pessoa física, MEI, pessoa jurídica ou coletivo sem CNPJ. O edital conta com 2 categorias de apoio. A primeira é destinada à apresentação solo, duplas, DJs e formatos reduzidos, com incentivo de R$800 por projeto. Já a segunda categoria contempla bandas e grupos com 4 integrantes ou mais, com apoio de R$ 3.600. As inscrições seguem até o dia 12 de junho e devem ser realizadas presencialmente por meio de protocolo físico na Secretaria de Cultura e Turismo, no centro de Manhuaçu. O edital completo e os anexos estão disponíveis no site da Prefeitura de Manhuaçu. Agora é 6h27. Daqui a pouquinho tem mais.

0: informação. A gente volta destacando. Sindicato Rural abre inscrições para curso gratuito de barista em Reduto. E um programa itinerante leva exames e reduz filas de pacientes em Manhuaçu e região.
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3: Dólar cotado em R$ 5,02, alta de 0,18%. Euro negociado em R$ 5,84, alta de 0,1%. Na região de Maiuaçu, café arábica bebida dura tipo 6 safra nova, saca de 60 quilos, cotado em R$ 1.611. Café arábica Rio, saca de 60 quilos, negociado em R$ 1.038. Informações no site agrolink.com.br.
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1: Agora é 6h32, o Sindicato dos Produtores Rurais de Manhuaçu, em parceria com a Prefeitura de Reduto e a Secretaria Municipal de Assistência Social, está com inscrições abertas para o curso de formação de barista. A capacitação ofertada por meio do sistema FAENG Senar ocorre entre os dias 1º e 3 de junho no Centro de Referência de Assistência Social, o CRAS de Reduto. A agente de desenvolvimento rural do sindicato, Patrícia Saad, conta que a procura pelo treinamento reflete a relevância da cafeicultura para a economia local.
2: Exatamente, o curso de barista é um dos mais procurados do sistema FAENG Senar. Afinal de contas, estamos numa região produtora de café, né? E o povo é realmente apaixonado pelo café. Esse curso vai ser nos dias 1, 2 e 3, segunda, terça e quarta-feira que vem, no município de Reduto, no CRAS de Reduto. E ele é em parceria com a Prefeitura Municipal de Reduto e a Secretaria de Assistência Social de Reduto. Se você está interessado em participar deste curso, corre lá na Secretaria de Assistência Social de Reduto ou então comigo, Patrícia, pelo zap 33 99984 1992, para fazer logo a sua inscrição e garantir a sua vaga. Então, neste curso o pessoal aprende principalmente as técnicas de extração do café, né? Então vai desde o café coado, prensa francesa, cafeteira italiana. Tem várias técnicas de extração, aprende um pouquinho sobre a história do café também, e esse conteúdo realmente chama muita atenção. E é aquela coisa que você pode fazer esse curso para se profissionalizar e tentar uma vaga como barista nas diversas cafeterias espalhadas pela região, ou também simplesmente para aprender a fazer os drinks sem álcool com café, para receber os seus amigos em sua casa. A gente vê, né, o mercado de trabalho está aquecido e quanto mais qualificação o trabalhador tiver, melhor ele vai conseguir uma colocação no mercado de trabalho. Tanto que todos os cursos do Senar são gratuitos, com certificado reconhecido pelo MEC, tá? Isso é super importante a gente ter essa informação. E o curso vai acontecer nos dias 1, 2 e 3 de junho, no CRAS de Reduto, de 8 da manhã às 2 da tarde.
1: Manhuaçu está recebendo desde a última semana o atendimento itinerante do programa do governo federal Agora Tem Especialistas. A iniciativa oferece exames de ultrassom e tomografia para pacientes que possuem encaminhamento pelo Sistema Único de Saúde, o SUS. A ação também beneficia os 24 municípios da microrregião de saúde de Manhuaçu, ajudando a reduzir filas de espera por exames especializados. A prefeita de Manhuaçu, Maria Imaculada, destaca a importância da iniciativa para ampliar o acesso da população aos atendimentos.
3: Hoje nós estamos visitando aqui a carreta que veio, né, do Ministério da Saúde, que veio para poder fazer tomografias e ultrassom. Então, esse serviço é um serviço, é uma política pública do governo federal, do Ministério da Saúde, dos municípios, porque não é só Manhuaçu. Todos os municípios da região, os 24 municípios, estão participando dessas ações do Ministério da Saúde. Então, hoje nós estamos aqui já, né, já olhando aqui os números, várias pessoas já passaram por aqui. E é um momento muito importante, porque ele vem ajudar os municípios. As nossas filas, graças a Deus, elas estavam bem pequenininhas já, mas já até esgotou, porque já fizeram tudo ontem mesmo, que nós já vem fazendo periodicamente. Mas os outros municípios, né, filas grandes, tipo Redutos, hoje de manhã está atendendo São João do Manhuaçu.
1: O secretário municipal de saúde, Juliano Stanislau, reforça que mais de 1.000 procedimentos serão realizados.
4: São mais de 1.000 exames, né, de tomografia e também mais 1.000 exames de ultrassom. Então isso vai ser realizado aqui, tudo agendado previamente, organizado com os municípios para que ele possa fazer um deslocamento que seja também confortável para o usuário. O espaço é muito bem adequado, confortável, tem banheiros, tem uma estrutura para que as pessoas possam ficar assentadas e é rápido de fazer esse exame. Então a gente está muito satisfeito com isso, né? Foi pactuado e está aqui para nos ajudar a melhorar as nossas filas de exame especializado. Carreta, ela vai ficar 30 dias aqui no município de Manhuaçu, atendendo os

0: 23 municípios da micro. Agora, eu queria trazer um ponto de atenção muito importante, que é um recado mesmo, não só para a população de Manhuaçu, quanto a população dos outros municípios do entorno. O índice de absenteísmo é aquelas pessoas que agendam e não comparecem para um exame, tem sido muito grande. E nós sabemos que nós estamos num período, né, importante para a nossa economia, que é a apanha do café, né, muitas pessoas na lavoura, mas esse exame ele está sendo agendado e ele tem um tempo para a gente realizar. Então, não perder esse agendamento, que tem esse compromisso de estar vindo realizando o exame e rapidamente já pode retornar e continuar a sua atividade de trabalho.
1: Morador de São João do Manhuaçu, José Salvador Lucindo, contou que esteve realizando exames e aprovou o atendimento.
2: Sou do município de São João do Manhuaçu e eu vim fazer um procedimento aqui de ultrassonografia, né? Eu tinha preenchido lá e a menina falou que ia ser um pouco demorado, estava demorando a sair. Até assustei ontem no almoço, a menina chegou com o meu pedido e falou que era para hoje. E eu já tenho que ir em Belo Horizonte levar esse exame. Saiu até mais rápido do que eu esperava. Não adianta, porque o dia 18 agora de junho eu tenho que estar em Belo Horizonte. Eu faço acompanhamento no Hospital das Clínicas e é um exame que invita de eu pagar pelo projeto aí que eles estão fazendo, né? Eu acho isso muito gratificante. É um trabalho que vem trazendo melhorias para o município, tanto qualquer região que for, São João, Manhuaçu, igual acho que Matipó, teve, Obricão. Eu sempre acompanho tudo isso.
1: Os atendimentos estão acontecendo na Avenida Centenário, aqui em Manhuaçu, frente ao Fórum da Cidade, na região da Baixada. 6h39, daqui a pouquinho tem mais informação, a gente destaca a Polícia Civil, abre postos de identificação em Alto Caparaó, também Caiana. Uma blitz educativa é realizada na MG-111, em alusão ao Maio Amarelo.
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5: A gente está de volta às 6h43. A partir do próximo mês, moradores de Alto Caparaó e Caiana passam a contar com postos próprios de atendimento, sem precisar sair de casa, referentes a postos de identificação. São João do Manhuaçu também já se prepara para receber uma nova unidade em breve. Quem conta para a gente é o repórter Danilo Alves.
6: A estrutura de atendimento para a emissão de carteiras de identidade será ampliada na região. A partir de meados de junho, os municípios de Alto Caparaó e Caiana passarão a contar com postos próprios de identificação, integrando um cronograma de inaugurações conjuntas do governo estadual. De acordo com o chefe do posto de identificação da Polícia Civil em Manhuaçu, Laércio Reife, a abertura oficial das novas estruturas está programada para do dia 15 de junho.
7: Ô Danilo, eu estou muito feliz de informar a população que nós vamos expandir, a partir do dia 15/6, vai haver uma inauguração conjunta de vários postos por Minas Gerais inteiro. E a gente conseguiu essa inauguração na cidade de Alto Caparaó e Caiana. Ou seja, já tem um tempo que a gente vem expandindo, né? Você nos deu apoio aqui através da divulgação. E hoje nós atingimos mais duas cidades na nossa região. E essa inauguração acontecerá no dia 15/6 e a partir do dia, acredito que do dia 16/6, a população dessas cidades vão ter seus próprios postos de identificação.
6: Outro município que está em processo de implementação do serviço é São João do Manhuaçu.
7: Pois é, ontem a gente teve a felicidade do nosso acordo de cooperação técnica ter sido publicado, então ele já está vigente e na cidade de São João do Manhuaçu já vem havendo por parte da prefeitura a compra dos equipamentos, já cedeu o servidor e ontem mesmo eu indiquei o servidor para fazer o curso em junho. Então, a partir de julho, se tudo estiver terminado, toda a tramitação de compra dos equipamentos e o curso com certeza vai estar, porque são duas semanas, já tem a possibilidade do município definir um dia para inaugurar seu posto.
6: A capacidade de atendimento no município está sendo ampliada com a inauguração do espaço Manhu Resolve.
7: O assunto está muito tranquilo, graças a Deus. Eu tenho o meu posto aqui, né, na delegacia, com três atendentes na feitura dos RGs e um atendente na frente. Não é necessário fazer agendamento. Quem tem o agendamento, a gente tem a obrigação de atender. Quem não tem, a gente vai pegando e encaixando essas pessoas e está dando muito certo, graças a Deus. E ainda, nós temos um Manhuaçu, através do município, abriu o Manhu Resolve. lá na Monsenhor Gonzalez.

0: mas no entanto ainda não foi inaugurado, ainda faltam alguns trâmites finais. E lá também funcionará um posto com dois guichês. Então nós vamos expandir, que é a nossa ideia aqui em Manhuaçu, para o centro da cidade, na Monsenhor Gonzalez, e aqui vai permanecer o nosso posto na delegacia.
1: Olha, o movimento Maio Amarelo segue com atividades voltadas à prevenção de acidentes e conscientização no trânsito. Em mais uma iniciativa, o DR de Moimirim, a Polícia Militar Rodoviária, realizaram uma blitz educativa ontem com motoristas MG-111. Quem conta é a repórter Ana Flávia Domingos.
2: O DR, Departamento de Estradas e Rodagem de Moimirim, realizou na manhã desta terça-feira, no UKM-46 da MG-111, uma blitz educativa com o objetivo de conscientizar motoristas e motociclistas, principalmente no Maio Amarelo. Nós conversamos com Rita Bianchini, ela é fiscal do DR e destacou o trabalho desempenhado pelo departamento durante o Maio Amarelo.
3: É muito importante para nós, esse ano, o Maio Amarelo fala sobre enxergar o outro é salvar vidas. E nós sabemos que três causas de acidentes: velocidade excessiva, uso de celular ao volante, né? E a imprudência, né? E a gente frisa com essa campanha usar o cinto, diminuir a velocidade, remete um pouco à campanha do ano passado que fala desacelere, seu bem maior é a vida, né? Então, nós queremos o quê? Ciclistas, motociclistas, pedestres, os modais de trânsito, de caminhões, de ônibus, de carros, né? Todos trafegando nas nossas vias com segurança.
2: O sargento Fabrício, da Polícia Militar Rodoviária, destacou o trabalho de fiscalização sendo feito pela polícia para mitigar o número de sinistros na região.
4: Primeiramente, a gente agradece, né, toda a parceria, que é muito bem-vindo, né? O nosso objetivo principal nas rodovias, diariamente, é a redução de sinistros, né, com vítima, e em especial nesse mês de maio, no Maio Amarelo, o foco maior é a prevenção, blitz educativas e preventivas, com foco na redução de sinistros. E também informar que essa rodovia a qual estamos hoje, a MG-111, né, uma rodovia com fluxo bem alto de veículos, e assim, o índice de acidente tem nos preocupado muito. Então, o nosso objetivo mesmo é no patrulhamento preventivo, quando for o caso, na repressão, né? Então, orientação a todos os condutores, aproveitando esse momento, a questão de respeitar os limites de velocidades, as regras de trânsito, né? Bebida e direção não combina. Então, assim, é o nosso objetivo principal hoje da Polícia Militar Rodoviária Estadual é a redução de sinistros de trânsito com vítima.
2: A agente de saúde, Leí Salles, reforçou a importância do uso de cinto de segurança para evitar acidentes.
5: Na verdade, né, o cinto de segurança, ele protege, né, a gente contra menos acidentes. E é muito importante a gente usar, não somente nas rodovias, né, com medo, né, da polícia, às vezes parar ou de uma blitz, né? Mas a importância de a gente usar constantemente, né, ao entrar dentro do carro, porque isso é para a nossa segurança, né? Para a segurança dos nossos familiares, às vezes quando a gente está com criança, né? Tem pessoas que não têm a conscientização de estar colocando cinto na criança, ou na pessoa, em carona, né? E a importância, assim, não sem medidas, é essencial.
1: Agora é 6h51, daqui a pouquinho tem mais informação, a gente volta destacando, a Polícia Militar prende um homem por tráfico na zona rural de Manhumirim.
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3: Agora é 6h55, um homem foi preso por tráfico de drogas durante uma operação da Polícia Militar no Córrego do Ouro, zona rural de Manhumirim. Na ação, os militares apreenderam uma garrafa com cocaína e um celular. Quem destaca pra gente é Tenente Douglas.
4: A Polícia Militar apreendeu na tarde desta segunda-feira, dia 25 de maio, uma espingarda calibre 32 e quatro munições intactas do mesmo calibre no córrego do quartel, na zona rural de Manhumirim. Durante a ação, os militares levantaram informações de que

0: estaria mantendo uma arma de fogo irregular em sua propriedade. Ao ser fiscalizado, o envolvido confirmou a posse do armamento e indicou voluntariamente o local onde o material estava guardado. Durante as buscas em uma tulha na propriedade, os militares localizaram e apreenderam a espingarda calibre 32 e as quatro munições intactas. Diante dos fatos, o homem foi preso por posse ilegal de arma de fogo e munições e foi encaminhado para atendimento médico e posteriormente conduzido à Delegacia de Polícia Civil com material apreendido para as providências legais.
1: A Polícia Militar recuperou uma motocicleta furtada e prendeu um homem por receptação em Santa Margarida. O veículo tinha registro de furto em Alagoas e apresentava sinais de adulteração, como chassi raspado e placa decorativa.
0: A Polícia Militar recuperou nesta segunda-feira uma motocicleta com registro de furto em Maceió, durante a ação realizada na rua José Pereira Lima, em Santa Margarida. Após informações levantadas indicarem que uma motocicleta estaria sendo transportada sobre uma caminhonete, utilizando aí placa decorativa, os militares intensificaram o patrulhamento para localizar o veículo e identificar o proprietário. Durante a abordagem e fiscalização, os policiais constataram que a motocicleta Shinerai possuía registro de furto na cidade de Maceió. Também foram verificados sinais de adulteração, incluindo chassi raspado e uso de placa decorativa. O homem de 54 anos foi preso pelos crimes de receptação e adulteração de sinal de identificação de veículo automotor. A motocicleta foi removida para o pátio credenciado do DETRAN e o envolvido encaminhado à Delegacia de Polícia Civil para as providências cabíveis.
1: E uma ação conjunta entre a Polícia Militar de Minas Gerais e a Polícia Rodoviária Federal resultou na prisão de dois autores envolvidos em um incêndio criminoso ocorrido na base da Ecovia MG em Dom Cavate. Após diligências rápidas e integradas, as equipes conseguiram identificar todos os suspeitos. Um dos envolvidos foi preso em Dom Cavate e o segundo em São João do Oriente. Um terceiro autor já foi identificado e segue sendo procurado. No momento do incêndio, havia profissionais da concessionária no local, entre eles médico, enfermeiros, socorristas e motoristas. A resposta rápida das forças de segurança reforçaram o compromisso da Polícia Militar e da Polícia Federal no combate à criminalidade e também na proteção da população. Olha, quero agradecer a todo mundo que participou dessa edição do Jornal Regional, comentando, enviando o seu bom dia, participando de toda a edição, a Patrícia Oliveira, a Fábia, Matheus Teixeira, os amigos de Luisburgo, Reduto, Simonésia, Mãe Mirim, todo mundo que participou aqui, a Maria Aparecida, desejando o seu bom dia para Manhuaçu e para toda a região. Mais informações é no tribunadoleste.com.br. O Jornal Regional vai ficando por aqui, agradecendo sempre a sua companhia. Nos trabalhos técnicos, Marcelo Costa e Naira Silva. A gente volta amanhã a partir de 6h20. Um bom dia para todo mundo.
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2: Bom dia, meus queridos ouvintes da Rádio Nova FM. Hoje, quarta-feira, dia 27 de maio de 2026, está começando agora o seu programa matinal favorito, o Bom Dia Nova. Eu sou Henrique Souza e te faço companhia até às 11 horas da manhã, trazendo para você muito mais do que notícias e músicas. Aqui, o seu dia começa com energia positiva, informações fresquinhas e, claro, aquele bate-papo que você adora. Prepare-se para uma manhã repleta de música boa, dicas imperdíveis e tudo o que você precisa saber para enfrentar o seu dia com o pé direito. Então aumente o volume do seu rádio e fique com a gente, porque aqui na Nova FM, o seu bom dia começa agora!

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0: E para começarmos bem o nosso dia, para começarmos bem a nossa manhã maravilhosa de quarta-feira, eu tenho uma mensagem para você. Preste muita atenção, porque essa é a mensagem do dia. 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
0: Hoje eu quero deixar uma mensagem de esperança para você, que talvez você esteja cansado, preocupado ou enfrentando dias difíceis. Às vezes, a vida parece pesada, os problemas aumentam e pensamos que não vamos conseguir continuar. Mas existe uma verdade que nunca muda. Deus continua

0: cuidando de você todos os dias. E a palavra nos ensina, diz assim: porque eu bem sei os pensamentos que tenho a vosso respeito, diz o Senhor, pensamentos de paz e não de mal, para vos dar um futuro e uma esperança. Mesmo quando tudo parece silencioso, Deus está trabalhando. O choro pode durar uma noite, mas a alegria vem pela manhã. Nenhuma luta é eterna para quem coloca confiança nas mãos de Deus. Talvez você precise apenas ouvir isto. Não desista. Simples, né? Você é mais forte do que imagina, porque Deus está ao seu lado. Há novos começos esperando por você. Portas que irão se abrir e milagres que ainda vão acontecer. Então, levante a cabeça, renove a sua fé e siga em frente. Siga em frente. Deus não abandona aqueles que esperam nele. A esperança é a luz. É a luz que acende dentro de nós para lembrar que dias melhores sempre chegam. Sempre chegam. Que seu dia seja um dia abençoado. Essa é a mensagem que eu tenho para você. Um dia cheio de paz, cheio de fé e cheio de esperança. Lembre-se, dias melhores sempre chegam e vai chegar na sua vida também. Essa é a mensagem que eu tenho para você. E nunca se esqueça, seja grato e seja feliz.
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0: Você curtiu aí Matheus e Cauã Rosa e o Beija Flor? E aqui no Bom Dia Nova, além de música boa, você, meu querido ouvinte, fica sempre bem informado. Informação com credibilidade. 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
2: Onde você estiver, bom dia, meus queridos. E aí, tudo bem com vocês? Ah, eu espero que sim. Espero que você esteja bem. Espero que você esteja feliz nesta manhã maravilhosa de quarta-feira. Quartou, estamos aí na metade da semana, quase chegando no final de semana. Bom demais. Claro que eu quero te fazer um convite, né? Ficar junto comigo até às 11 horas da manhã. Muita coisa boa vai acontecer aqui no Bom Dia Nova e você é meu convidado a ficar junto comigo. Bom, vamos falar de futebol com Placar Esportivo. Lorena Correia trazendo todas as informações do mundo do esporte para você. Tem o Resenha da Nova, tem previsão do tempo, muita informação e, claro, música boa e a sua participação. Pega o telefone e adiciona aí, ó, 33984-541735. Esse é o WhatsApp aqui da Rádio Nova para você participar e enviar a sua mensagem de texto, ou você pode mandar o seu áudio. Tô esperando, viu? Pega aí, manda a sua mensagem de bom dia e bora participar com a gente. Tem que dar uma animada hoje, né? Quarta-feira, então bora mexer o doce, os Barões da Pisadinha. Agora são 7:50.

0: amigos do grupo, os Bojés. Tamo junto!
1: Tá aí?

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1: Agora são 8 horas.
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0: Muito bem, agora são 8h04. Você curtiu aí, ó, Léo e Rafael com Luan Pereira, Tipo e Alstone. Bom, e aqui no Bom Dia Nova, você já sabe, muita música boa, muita informação pra você. E agora tem o Agronotícias, as principais notícias do mundo do agronegócio pra você, meu amigo cafeicultor, homem do campo, produtor rural. 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
0: Muito bem, uma informação importante para você. Umidade favorece ferrugem do cafeeiro. O avanço das chuvas e da umidade durante o período chuvoso aumenta o risco de ferrugem do cafeeiro nas principais regiões produtoras do país e exige planejamento antecipado dos produtores para evitar perdas de produtividade. A orientação é reforçada por especialistas em manejo, que recomendam o início do controle preventivo antes da intensificação dos focos da doença, especialmente em áreas produtivas.

0: Minas, da Bahia, no Espírito Santo, Minas Gerais, Rondônia e São Paulo. A ferrugem do cafeiro, causada pelo fungo, encontra nas condições típicas do período chuvoso, um ambiente favorável para o avanço da doença. O aumento da umidade, o molhamento prolongado das folhas e as temperaturas amenas a quentes favorecem a disseminação do fungo e ampliam o risco de desfolha das plantas, comprometendo a formação e o enchimento dos grãos. Informações diretamente do agrolink.com. E esse foi o nosso quadro Agronotícias, as principais informações para você, meu amigo cafeicultor, homem do campo, produtor rural, aqui no Bom Dia Nova, sempre bem informado. 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

0: 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Agora são 8h26, você curtiu Ludmilla, a boba fui eu. Só sucesso, João também passou aqui, o João, idiota. Só música boa e muita informação pra você. Nós iremos conferir como vai ficar o clima aqui na nossa cidade e também na nossa região. O nosso quadro Tempo e Temperatura, quem traz as informações é ele, o professor Rui Brandos Reis, direto da Clima Tempo. 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
3: Olá, bom dia. Tempo nublado durante boa parte das horas do dia em todos os municípios da Zona da Mata. Não há previsão de chuvas. Temperatura máxima em Manhuaçu em torno de 25 graus. 24 graus em Manhumirim, Altiatibá, Espera Feliz. 23 graus em Caparaó. Matipó com a temperatura máxima em torno de 26 graus. Sol entre nuvens nas demais regiões do estado. Capital Mineira com a temperatura máxima em torno de 26 graus. Direto da Clima Tempo, Rui Brandos Reis.
4: Muito bem, esse foi o professor Rui Brand trazendo todas as informações. Conferindo agora, em Manhuaçu, nesse exato momento, está 19 graus, o céu está nublado e a máxima para hoje é de 26 graus. 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

0: Muito bem. Agora são 8h35. Você curtiu Panda com Ícaro e Gilmar Baqueado. Bom, e o nosso WhatsApp já está liberado, tá liberadaço para você participar e enviar a sua mensagem de texto, ou você pode mandar o seu áudio. Bora participar com a gente, pega aí, manda o seu alô, tô esperando a sua participação, manda a sua mensagem de bom dia, o que você está fazendo, tá onde, tá em casa, no trabalho, conta pra gente, eu quero saber. Se você ainda não tem, adiciona, anota aí, esse é o WhatsApp aqui da Rádio Nova.
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0: E quem está participando comigo, bom dia pra ele. Solta sua voz, meu amigo Ronald. E aí, Ronald, bom dia, solta sua voz, meu amigo.
3: Bom dia, Nova.
0: E aí,
3: bom
0: cara?
3: Dia, Rick. É o Rony Alfaiate aqui trabalhando no centro do Iguaçu e curtindo aí 88,3.
0: Aí bem, sim, boa.
3: De volta aí. Aconteceu um acidente com meu rádio aqui.
0: Que isso, cara?
3: Uma semana assim? Atrás aí, fiquei sem rádio. Mas graças a Deus comprei outro agora.
0: Ah,
3: estamos
0: que ligados
3: de volta, hein?
0: Aí sim, boa.
3: Estamos aí, firme. Passando aqui pra desejar aí uma quarta-feira abençoada e a todos os ouvintes da 88, né? Deus abençoe a todos aí, livrando de todo mal.
0: Amém.
3: Bom, Henrique, toca uma música bonita aí pra nós aí, que nós estamos sempre aqui ligados, né? E a todos vocês aí da 88,3, que Deus abençoe sempre.
0: Amém, valeu.
3: Estamos sempre ligado aqui na Nova, Henrique.
0: Tamo junto.
3: Aí. Tudo de bom, e bora trabalhar, Henrique.
0: Bora trabalhar, meu amigo Roninho. Bora mexer o doce, meu amigo. Tem que trabalhar, quem trabalha, Deus ajuda. E é isso aí, um leão por dia. Simbora. Minha amiga Rose. Oi, Rose, bom dia, bom dia. Um abraço pra Denise, pra Gilza, a Gabi, a Nátila, Gabriele, Sky, Hugo, a Silvia. Um abraço pra todos vocês, viu? Henrique, toca um forró aí pra gente, viu? Aí sim, daqui a pouquinho vai rolar o seu forró. Ana Maria Gomes, lá no Córrego da Raiz. Bom dia, Ana Maria. Tudo bem? Henrique, toca aí aquela música do Henrique Juliano. Obrigado, Deus. Ofereço para todos da minha família, meus irmãos e para você também. Ah, muito obrigado, minha querida. Ótimo dia. Valeu. Sandra. Oi, Sandra. Tudo bem? Bom dia, mulher. Sandra Batista Dutra está participando com a gente. Bom dia, bom dia. Obrigado pela sintonia. Valeu. Gumercino Ferreira participando também. Tem áudio do meu amigo. Fala comigo, Maurício. Maurício Silva.
4: Bom dia, meu
0: bom
4: amigo.
0: Bom dia.
4: Henrique.
0: E aí, cara?
4: Tudo na paz?
0: Tudo na paz. Graças a Deus.
4: Começando mais um dia de serviço, né? Hoje tem uma concretada boa para me mexer o doce aqui.

0: Manu.
1: Então, se possível, toca aí o... ou uma música do Amado Batista ou o Chapeludo pra nós.
0: Olha só.
1: Beleza?
0: Beleza.
1: Falou, meu amigo. Um abraço.
0: Um abraço pra você, meu amigo. Tamo junto, viu? Bom demais. E a galera participando, mandando mensagem, hein? E tá faltando a sua participação, viu? Já tá liberado. Pega aí, adiciona o telefone, o WhatsApp 33984-541735. Manda aí a sua mensagem e bora participar com a gente. Já que a galera pediu uma música bem animada, né? Então bora, Mari Fernandes, Amor Impossível. Agora são 8h40.

0: Obrigado!
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0: Muito bem, 8h52, vai ser curtinho de Paulo e Paulino com Marília Mendonça, Estrelinha. Deixa eu mandar um alusão para minha amiga Ana Maria, lá no Espírito Santo. Bom dia, minha querida, tudo bem?
1: Oi, Henrique, bom dia. Aqui é a Ana Maria do Colo do Resgate Batido.
0: E aí, fala comigo.
1: E a música do Luan Santana, Deus, ofereço para você, para todos que estão ouvindo, também toda a minha família.
0: Ah, tá bom.
1: Para a Flávia, né, que está sempre ligadinha comigo.
0: Aí sim, hein?
1: Fica com Deus, um grande abraço.
0: Fica com Deus. Um grande abraço para a senhora também.
1: Um bom dia de trabalho para você, de quarta-feira.
0: Tá bom.
1: Né? Fica com Deus. Um grande abraço para você, para todos da rádio. Eu sou maior e melhor, tô ligadinho todo mundo.
0: Aí sim. Um abraço para a senhora. Um abraço, minha querida. Ótimo dia, viu? Ana Maria, lá no Espírito Santo. Júlio César Bueno participando com a gente. A minha amiga mandou um áudio aqui, deixa eu ver. Bom dia, minha querida.
2: Bom dia, que é a Sandra de Santa Quitéria. Gostaria de ouvir uma música.
0: Santa Quitéria?
2: Olha. Pra todos aí da rádio.
0: Ah, tá bom, um abraço pra você também, minha querida. Ótimo dia. A Márcia Domingues, pagodeira lá de Vila Nova. Oi, Márcia. Bom dia, mulher. Tudo bem com você, Márcia? Ela pediu a música do Ferrugem, né? Henrique, que Deus abençoe o nosso dia. Beijos. Valeu, Márcia. Ótimo dia para você também, minha querida. Dona Ivone. Oi, Dona Ivone. Bom dia, minha querida. Tudo bem, Dona Ivone? Obrigado por participar com a gente. Valeu, Dona Ivone. Comercino Ferreira participando também. E olha só, recebi até uma foto aqui, a minha amiga tá fazendo o pedal dela hoje, quarta-feira. Tá animada, hein, Cássia? Bom dia, Cássia Arruda!

Tudo bem, mulher? Gente, ó, Henrique, tô fazendo um pedal e ouvindo vocês, toca aí uma música bem animada, viu? Ofereço pra minha tia Ivone e meu tio Altamir. Mulher, você tá animada mesmo, viu? Nesse frio, nessa friagem, meu Deus do céu. Ó, então a próxima música é pra você, pra dar uma animada aí nesse pedal, pra criar coragem, viu? Pra você também que tá em casa na faxina, ajeitando as coisas por aí. É, bora dançar um pouquinho, bora ser feliz. 8h54, Alok com Gilberto Gil, palco.

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2: Muito bem, agora são 9 horas. E ela já está aqui, sorridente, feliz e contente. Bom dia, Lorena Corrêa, tudo bem?
3: Bom dia, Henrique, bom dia para os nossos amigos boleiros e boleiras da Nova. Vamos falar de muita Libertadores e Sul-Americana hoje?
2: Boa, vamos falar. Tem os resultados?
3: Tem os resultados, já temos classificados.
2: Ah, é?
3: Que vamos passar hoje. Temos classificados na Sul-Americana e na Libertadores. E temos brasileiros nesse bolo já.
2: Você acertou algum placar? Teve algum que você...
3: Eu nem apostei, né? Porque eu sou pé frio, aí eu não zico ninguém, né? De livre, espontânea
2: vontade. Mas teve algum que te surpreendeu ou eram esperados os resultados?
3: Não, não vou dizer que me surpreendeu, porque do jeito que o grupo tava embolado, eu já sabia que tinha possibilidade, mas o Santos tá classificado, né?
2: Olha!
3: Na segunda posição e eu achei que não ia, não.
2: Boa! Esse é o Placar Esportivo com ela, começando agora. Lembrando que você pode mandar a sua mensagem ao final desse quadro. Ela manda um bom dia pra você, vai dar uma cornetada no seu time, manda aí.
3: Só se ele tiver merecido, não é assim também.
2: Entendi. 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

0: galera, vamos primeiro para Libertadores?
1: Vamos lá.
0: Ontem o Flamengo jogou com o Cusco e venceu por 3-0. O Bruno Henrique marcou 2 gols.
1: 3-0? É. Olha aí, tá
0: Bruno
1: vendo?
0: Bruno Henrique marcou 2 gols e o Paquetá, que está na seleção, marcou 1 de pênalti. É, foi esses 3-0 aí. E o Mirassol também foi outro brasileiro que entrou em campo pela Libertadores e perdeu pro Lanús por 1-0 nesse jogo fora de casa. Mas aí, estão classificados os dois. Estão classificados já, de acordo com os jogos de ontem, Flamengo e o Estudiantes, que são do Grupo A, o Coquimbo Unido e o Tolima, e a LDU e o Mirassol estão classificados aí para a próxima fase da Libertadores, porque classifica o primeiro e o segundo colocado. E aí temos esses classificados aí na Libertadores. E temos jogos hoje também.
1: Ah, é?
0: Temos jogos hoje. O Fluminense entra em campo hoje para enfrentar o Laguaira às 21h30. Também às 21h30 o Corinthians vai enfrentar o Platense. E esses são os jogos dos brasileiros na Libertadores nessa quarta-feira, para a gente ver se vai ter mais brasileiro entrando nessa briga aí de classificação. E aí agora a gente passa Sul-Americano.
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0: Na Sul-Americana, nós tivemos jogos ontem de brasileiros também. O São Paulo enfrentando o Boston River e vencendo por 2-0. E o Santos enfrentando o Deportivo Cuenca e venceu por 3-0. Sabe quem fez gol ontem? Quero ver se teve.
1: Ah, não acredito. Teve gol dele, Gabigol.
0: Teve gol do Gabigol. Finalmente,
1: ah,
0: né?
1: Ah, olha só. Tá vendo?
0: É, meu filho, teve gol do Gabigol ontem nesses 3-0. E também o Grêmio jogou e empatou em 2-2 com o Torque. Passar os classificados. Estão classificados, por enquanto, São Paulo e o O'Higgins, o Deportivo Recoleta e também o Santos nessa classificação. Temos jogos hoje de brasileiros na Sul-Americana. O Atlético Mineiro vai enfrentar o Puerto Cabello às 9 horas da noite na Arena MRV. Às 7 horas da noite, perdão, na Arena MRV. O Caracas enfrenta o Botafogo também às 7 horas da noite. O Vasco enfrenta o Barracas às 7 horas da noite também. E às 9h30 da noite, o Bragantino entra em campo contra o Carabobo, pra gente ver aí quem vai passar também.
1: Boa.
0: De fase na Sul-Americana, porque ali tem uns grupos que estão bem apertadinhos, viu? Tá bem brigado, que nem o grupo do Santos estava bem bagunçado. Eu achei que não ia passar,
1: não,
0: porque tá
1: passar.
0: Jogando muito mal, né? Mas tava todo mundo muito embolado. Do primeiro ao último colocado, a diferença de pontos era muito pequena, então
1: Entendi. Tinha
0: chance, né? E tanto que está aí classificado. Vamos ver se vai dar conta da próxima fase.
1: Boa, agora vamos ver se o Vascão do Ronaldão, ele que não desiste do Vascão, vai ser classificado, né?
0: Vamos ver, tem tudo para se classificar.
1: Boa.
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0: É isso aí, esse foi o nosso giro de hoje. Amanhã a gente volta com os próximos resultados, com mais brasileiros classificados, eu espero, né?
1: Bom.
0: E os jogos dos times que estão faltando aí, porque ainda falta alguns.
1: É isso aí, no WhatsApp a galera mandando aquele alô pra Lorena Correia, meu amigo Lucas. Henrique, avisa a Lorena pra continuar. Atenção, avisa a Lorena pra continuar secando o Flamengo, que tá dando muito certo.
0: Mas eu nem sequei o Flamengo, eu nem assisti o jogo, olha só.
1: Olha aí, tá vendo? É pra continuar, né, Lucas? Já falei pra ela aqui, ó.
0: Pode deixar que agora eu vou começar a secar mesmo, aí você vai ver o que que é energia ruim em cima do time.
1: Ó, manda um abraço pra ele, então.
0: Um abraço, Lucas.
1: E o meu amigo mandou a mensagem aqui pra você, Rafael Felipe, falou o seguinte: Henrique, pede a Lorena para falar qual foi o time melhor classificado na Libertadores, por favor, fala para ela.
0: O melhor classificado na Libertadores foi o Flamengo. Gente, vocês estão numa cisma comigo e o Flamengo, hein?
1: Ó, ele falou assim: eu gosto de ouvir quando ela fala do melhor time da América.
0: O melhor time da América é o Cruzeiro Esporte Clube, aqueles. Além
1: aí,
0: de tudo, iludida, né?
1: Ai, ai. Bom, esse foi o Placar Esportivo de hoje. Seguinte, eu quero pedir a galera para seguir lá no nosso Instagram, Nova FM, porque vai sair conteúdo de Copa do Mundo. E também segue a garota, ela tá voando. Segue lá. Qual é o seu Instagram, Lorena?
0: É Lorena Correia Jó.
1: Lorena Correia
0: Jor. Isso.
1: Inclusive tem conteúdo.
0: Ela é profissional, né?
1: Inclusive tem conteúdo lá falando sobre futebol. Eu gostei. Ela fez um vídeo lá falando sobre quem? Dá um spoiler pra galera aí, ó.
0: O primeiro jogador da seleção portuguesa naturalizado a jogar lá era aqui de Manhuaçu.
1: Olha aí, ó. Então, curiosidade, o primeiro jogador da portuguesa.
0: Ele jogou no Sporting lá fora, que foi quando ele foi naturalizado, e aqui ele começou lá no Rio de Janeiro mesmo. Boa. Mas jogou aqui em Manhuaçu, em outros clubes, antes de ir pra lá.
1: É isso aí. Se você ficou curioso, quer saber o resto da história, entra lá no Instagram dela, Lorena Correia, que ela te conta tudo. É isso aí, Lorena, bom dia pra você.
0: Bom dia, galera, até amanhã.
1: Tchau, tchau.
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1: Bom, ao som de Simone Mendes, manda um abraço pra Helena, que ela falou, Henrique, fala com a Lorena que jogo é jogado e lambari é pescado. Manda um abraço
0: pra ela. Tá certo, Helena, é isso mesmo, é desse jeito que acontece.
1: Valeu, tchau, tchau.

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0: Waka Waka aí, ó, da Shakira. Essa música foi hino da Copa do Mundo de 2010. Pois é, fez um sucesso global, hit da história. Virou pop, ritmos africanos, coreografia inesquecível. Já dançou, né? Claro que você já dançou essa música aí, Waka Waka. Foi um sucesso essa música em 2010. Lembra da época da Jabulani? Pois é. Bom, e falando de Copa do Mundo, tá quase, hein? Tá quase chegando a Copa do Mundo acontecendo. E aqui na Rádio 9 FM nós iremos trazer todas as informações para vocês, viu? O que vai acontecer, os resultados, os jogos que acontecem nos dias... Ó, a seleção brasileira que joga nos dias 13, 19 e 24 de junho. Brasil e Marrocos, Brasil e Haiti, Escócia e Brasil. É isso aí, meu povo. O importante é ser feliz, ser brasileiro. Tem que torcer, independente, tem que torcer, ó. E aí, será que vai ser dessa vez? Ah, sei não, hein? Mas vamos pra cima, né? A gente tem que torcer, tem que ser brasileiro. Não pode desistir, não pode desanimar. Vamos pra cima, torcendo pro nosso Brasil. Manda aí a sua mensagem no nosso WhatsApp, 33984-541735. Eu quero saber o que você está fazendo, onde você está. Tá em casa, tá de bobeira? O que você tá aprontando por aí, hein? Conta pra gente, sou curioso, quero saber. Bom, é isso aí, no clima da Copa, bora curtir a música. Essa aqui é hino brasileiro, viu? Essa aqui todo brasileiro conhece.
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0: Essa aí, uma partida de futebol, Skank, 9h24, bora curtir.

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0: Santa Mirosma. Ai, ai, esse é o Zezé de Camargo, irmão da lua, amigo das estrelas. Já dizia a galera, canta Mirosma, canta Mirosma. Ó, deixa eu mandar um abraço pra minha amiga Joyce, é a Jojo. Oi, Joyce, pra você, mulher. Aí, ó, Mirosmar, o Zezé cantando aquela música que dói no coração. Pra você, viu? E pra todos os ouvintes, pra galera que gosta do Zezé, tá aí, ó. Bom, e agora chegou aquele momento, né? Vou contar pra você o que tá rolando no mundo dos famosos, no mundo das celebridades. Esse é o Resenha da Nova, é a notícia dos famosos.
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0: Muito bem, senta aí que eu te conto, meu amigo. Olha, e o Leonardo, que apareceu na Fazenda Talismã após faltar a festa de aniversário da Maria Alice, a sua neta. O que aconteceu? Olha, a festa de aniversário da Maria Alice, filha mais velha da Virgínia Fonseca e do Zé Felipe, movimentou as redes sociais, mas a ausência do avô Leonardo repercutiu aí entre os internautas. Nesta terça-feira, ele gravou um vídeo para mostrar que estava na Fazenda Talismã, em Goiás. Nas imagens, ele aparece com o gado e brinca sobre a situação financeira. Fazenda Talismã aqui, ó, mexendo aqui na venda de uma garrotada, garrote, né, garrotada, pra ver se ajuda a pagar as contas, porque o trem não tá bonito. Ai, ai, é. Que isso, gente? Se não tem, o trem não tá bonito pro Leonardo, é pra gente, então, o trem tá feio. Tá complicado, viu, meu amigo? Leonardo ainda mostrou que estava em uma... na fazenda, na companhia de amigos. Mais tarde, ele surgiu tomando aqueles drinks, né? E ouvindo modão na varanda da sua residência com os companheiros. É, ele não foi, sumiu, né? Não participou do aniversário, mas disse que estava trabalhando. Deixa o homem trabalhar, gente. Alguém tem que trabalhar pra pagar as contas. Tá certo. Agora tem aniversariante, tem famoso fazendo aniversário hoje, viu? É, tem famoso fazendo aniversário. Ivete Sangalo, 54 anos, completando seus 54 anos hoje, nesta quarta-feira, dia 27 de maio. 54, Ivete? Que isso, mulher? Inteirona? Ó, pois é. O céu do aniversário da artista traz aí esse sol brilhante pra ela, celebrando a vida, seus 54 anos de idade. Ela diz que tá na melhor fase, né? Uma fase boa, tá namorando, ficou solteira, terminou, agora tá amando. Uma nova fase da vida da Ivete Sangalo. Bom, e já que nós

Falamos Ivete Sangalo, encerrando aqui o Resenha da Nova agora. Daqui a pouquinho, depois do intervalo comercial, você vai curtir essa aqui. Essa música foi o hit do ano da Ivete. Todo mundo conhece. The darkness flows within me.

0: Daqui a pouquinho, depois do intervalo comercial, tem Vampirinha e Ivete Sangalo, porque hoje a mulher tá fazendo 54 anos. E essa música fez um sucesso, tá fazendo um sucesso, e daqui a pouquinho você vai curtir já já.
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Sissirico, Lepo Lepo, olha, não é carnaval, né? Já passou, a gente tá em maio. Mês que vem a gente tá no clima de festa junina, tá por aí. Mas eu acho que pode, né? Dá, não cabe? Cabe aí um axé, um piscirico, uma Ivete Sangalo, pra dar uma animada, né, galera? Bom demais. Mês que vem é Dia dos Namorados. Eu não sei se eu toco música romântica mês que vem, se a gente fala de Copa do Mundo.

0: A gente coloca música de quadrilha, festa junina, tá tudo misturado. Esse ano promete, viu? Deixa eu mandar um alô, um bom dia pro meu amigo, tá na sintonia. Fala comigo, Richard Guerra. Alô, Richard, bom dia, meu parceiro. Solta a sua voz aqui no WhatsApp do Bom Dia Nova. Fala, Richard.
1: Salve, Henrique, bom dia.
0: Salve, salve, meu amigo.
1: Um forte abraço pra você e pra
0: você também.
1: Da rádio. Toca pra gente aí,
0: como...

0: Daqui a pouquinho vai rolar sua música, meu parceiro. Aí sim. Quem tá na sintonia, deixa eu ver. Olha, só tem áudio aqui da minha amiga Gi. Oi, tia Gi. Bom dia, Gislaine. E aí, mulher? Mandou a figurinha do Ronaldão aqui, ó. Tomando café com leite em pó. Ih, rapaz, deixa eu ver, hein?
1: Oi, Henrique.
0: Oi.
1: Bom dia. Aqui, você não vem aqui tomar café? Olha quem vem aqui pra tomar café.
0: O quê?
2: Oi, Henrique, boca de sacola. Tô de olho em você, hein? O café hoje tá bom, tá? Tá forte, tá fraquinho, tá com açúcar. Vai trabalhar, Henrique.
0: Vai trabalhar, Xuxa. Olha aí, tá vendo?
1: O café hoje tá bom, Henrique, viu? Você não vem? Aqui, deixa eu te contar, fim de semana... deve ter merenda pra nós, tá? Depois você pergunta a Ângela como é que vai ser o negócio.
0: Sexta-feira? Vai ter merenda? Que isso, gente? O Ronaldão e o Juju tá serrando o café aí? Ô, Ronaldão, vai trabalhar, Ronaldão. Ele acorda, gente, acordou agora, tá? Quase 10 horas da manhã. E já foi tomar um cafezinho. Agora ele é bem mão de vaca, tá, tia Gi? Ô, Gi, ô, Ângela, eu não sei se ele chega aí... Ele chega aí com a mão vazia, mas ele é bem mão fechada, viu? Tá devendo... Ó, ele foi um dia desse, pessoal. Ronaldão, eu vou contar. O Ronaldão Chuchu teve a coragem de passar nesses lugares que vendem empada. Ele passou, tirou foto, mandou no WhatsApp e eu fiquei esperando. Achei que ele ia trazer, né? Não, era só uma foto mesmo. Ah, pelo amor... Ah, para de ser mão de vaca, Chuchu. Tá serrando o café aí no estabelecimento da Gi e da Ângela. Agora, tem um assuntozinho aí que eu e Ângela tamo junto aí, né, Ângela? Tô querendo descobrir quem é essa tampa da panela do Ronaldão aí. Mês que vem a gente desencalha Ronaldão Chuchu, a gente desencalha o Zé Dentão e a gente desencalha a Gislaine também. Vamos colocar todo mundo no mesmo barco e vambora. Dia dos Namorados tá chegando. Um abraço pra vocês, pessoal. Que Deus abençoe o dia. Ah, até o Ronaldão é essa figura aí. Mas que Deus abençoe o dia da Ângela e da Gislaine também. Bom, intervalo comercial. Daqui a pouquinho a música volta. Pega o telefone, manda aí a sua mensagem. Tô esperando, viu? Manda o seu alô.
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0: Agora são 10 horas.
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Agora 10h09, olha aí, ó. Thiago York com Menos é Mais. Sucesso. Ah, foi sucesso. Essa música já era linda. Com o Thiago York, juntou Menos é Mais, virou samba, virou pagode. Aí, meu amigo, explodiu. Ele passou por aqui, Geninho, com Mariana Pagondi, espião todo tatuado. Essa aqui dispensa comentários, né? Essa aqui todo mundo conhece, é a música do sucesso. E também Ana Castela, Quero Camboriú. Olha aí, meu amigo, pois é, sucesso pra galera que gosta de uma música boa, uma música dançante pra dançar, é aqui na Rádio Nova FM. Deixa eu mandar um alô pra essa galera no WhatsApp, tá participando com a gente. Bom dia, meu amigo Rodrigo Viana, lá no bairro Matinha. Fala comigo, Rodrigão, bom dia. Ó, bom dia também, Daniel. Alô, Daniel. E aí, meu parceiro, tudo bem? Bom dia pra você. Tamo junto, Henrique, solta o modão aí, ó. Pedro Paulo, bom dia, bom dia. Geraldo Santiago, ô, seu Geraldo, tudo bem com o senhor? Obrigado pela sintonia, viu? Ótimo dia pra você. Ah, minha amiga, é a Ingrid Cristiane. Ô, Ingrid Cristiane, em São Vicente, no bairro São Vicente, aqui em Manhuaçu. Muito obrigado pela sintonia, valeu. Bom, eu falei que mês que vem já é festa de São João, festa junina, festa julina, e a galera já tá no clima. Será? Pode começar? Já tá cedo, tá tarde, tá cedo demais, né? Eu acho que já pode. Wesley Safadão, 6 cordas, baião de 2, só pra você entrar no clima aí do mês que vem, que vai ser mais ou menos assim, ó.

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0: Muito bem, agora está começando o nosso ranking musical. É a melhor de três. Eu quero saber qual é a melhor música na sua opinião. Quem escolhe é você. Hoje são três músicas na sequência e a música número um, Eduardo Costa, Imagina Eu. Essa é a música número um. A música número 2, Danilo e Davi, Apaga, Apaga, Apaga. A música número 3, Simone Mendes, Eu Menti. E aí, qual é a melhor música na sua opinião? Você vai escolher através do nosso WhatsApp. Vai lá, pega o telefone e vota, viu? Pelo amor de Deus, me ajuda aí. Vota, manda no WhatsApp. 33 984 54 17 35. Ih, rapaz, embolei aqui, ó. 33 984 54 17 35. Agora sim, anotou? Anotou, né? Então manda aí, música 1, música 2 ou a música número 3, a mais pedida, a mais votada, toca novamente aqui na nossa programação.
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1: Muito bem, agora são 10h30, você curtiu o top top do Bom Dia Nova. E aí, qual é a melhor música na sua opinião? Eduardo Costa, Imagina Eu. A música número 2, Apaga, Apaga, Apaga, da Nilo e Davi. Ou a música número 3, Simone Mendes, Eu Menti. Qual é a melhor? Bora participar com a gente. Para escolher é muito simples, é através do nosso WhatsApp. Pega o telefone e manda assim, ó, música 1, música 2 ou a música número 3. Bora participar com a gente, porque a música mais votada, a mais pedida, toca novamente aqui na nossa programação. Esse é o Top Top do Bom Dia Nova. Tô esperando, viu?
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0: São 10h38, você curtiu Melim com Vitor Clay Mapa. Ah, música boa é aqui no Bom Dia Nova. Meu amigo tá participando, bom dia, solta sua voz. É a primeira participação dele aqui na Rádio Nova. Fala comigo, e aí, cara?
1: Oi, Henrique Souza.
0: Bom dia. Bom ou não?
1: É a primeira vez que eu participo da,
0: olha aí, primeira
1: da
0: vez.
1: Nova FM.
0: Ah, legal.
1: A gente vai falando, Misael Bahia.
0: Misael Bahia.
1: Comunidade Divino em Santa Quitéria. Eu queria ouvir a música.
0: Qual música, meu amigo?
1: Silva, André e Andrade, Folia.
0: Olha, aí sim.
1: Eu tô mandando um áudio meio tarde. Se puder me atender.
0: Dá tempo. Um abraço pra você. Pronto aí, ó. Ótimo dia pra você. Misael Bahia participando com a gente. E aí, deu tempo de participar. Legal demais. Aqui, meu amigo, eu atendo todo mundo, viu? É, não tem esse negócio não, pode participar, manda sua mensagem, hein? Deixa eu mandar um alôzão lá pra Durandé, Igrejinha dos Vieiras, Irani. Oi, dona Irani, um abraço pra senhora, minha querida, ótimo dia, viu? Lá em Alto Caparaó, a minha amiga que treina, a Luane. Oi, Luane, bom dia, mulher. Obrigado pela sintonia, já fui na academia hoje, né? É, pois é. Aquele cafezinho sem açúcar, aquela panqueca de aveia. Ai, ai, legal demais. Lá em Palmeirinha, Ercilene. Bom dia, Ercilene. Obrigado por participar com a gente, viu? Bom, seguinte, e a galera escolheu a música mais votada hoje, sabe qual foi? Foi ela, Simone Mendes, Eu Menti. E você vai curtir agora.
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Muito bem, você curtiu? Felipe Araújo com Ferrugem Atrasadinha. Agora são 10h50. Deixa eu mandar um abraço para dona Margarete. Oi, dona Margara, bom dia, tudo bem com a senhora? Bom dia também para minha amiga lá no bairro Lajinha, Flaviana Rodrigues. Oi, Flaviana, tudo bem, mulher? Ó, já peguei aqui a sua reclamação, ela trouxe uma reclamação para a rádio. É, pois é, meu amigo. Muito obrigado, valeu. Um bom dia para você, viu, Flaviana? Ó, chegamos ao final do nosso programa. Segue aí, acompanha as nossas redes sociais. A minha amiga Débora Michele também, do bairro Santo Antônio. Oi, Débora, tudo bem? Obrigado pela sintonia, Henrique. Toca aí, Henrique Juliano. Boa, daqui a pouquinho vai rolar Amor dos Outros pra você, viu? Bom, segue o nosso Instagram, @9fm88, vai lá, dá aquela moral pra gente. E me segue também, Henrique Souza. Esse é o meu Instagram, me acompanha nas redes sociais. Daqui a pouquinho tem o Orelhão da Nova, Popline, Vibe da Nova, muita coisa boa pra você. Então fica com esse rádio ligado aí, viu? Bom, eu vou ficando por aqui. Muito obrigado pela sua sintonia, pela sua participação. E eu volto daqui a pouquinho. Mas o Bom Dia Nova, só amanhã. Fica com Deus. Tchau, tchau. Fui.

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1: Boa, galera, bom dia. Opa! Bom dia, Chuchu. Bom dia, bom dia, bom dia. Pra você ligado aqui nos 88.3 da Rádio Nova, né, Chuchu? Ah, galera, pô, quarta-feira, quartou, hein, galera? Todo mundo aqui. Seguinte, ó, depois do Bom Dia Nova com o Henrique, até 3 horas da tarde, galera. Eu tô ligado, eu tô no Orelhão da Nova.
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1: Ó, tá começando então o Orelhão da Nova, Chuchu. O Orelhão é povão, o povão é Orelhão. Tamo junto, Rádio Nova 88.3. 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
1: Bom, legal, hein, galera? Ó, tem mais um quadro maneiro aqui na Rádio Nova. Resenha da Nova, galera. É todo dia, 9:30 da manhã, 11:30 da manhã, 4 da tarde e às 7:30 da noite no Viber da Nova com o nosso Rafa. Ô, meu Xuxu, tudo bem com você?
2: E aí, Xuxu, bom dia, meu querido. Tudo ótimo, tô maravilhoso. Quarta-feira, meiota da semana, estamos ali na metade da semana.
1: Ah, pergunta que não quer calar. Tamo entrando no clima, peraí, ó.
3: Brasil!
2: Quantos dias? Dias faltam pra Copa.
1: Faltam quantos? Não, olha, se me dá o celular aí, pronto, vambora. Quantos dias faltam pra Copa?
2: Se ontem faltava 17 dias, hoje faltam 16 dias.
1: Ah, cadê aquela... cadê o negócio do Faustão? Peraí.
2: Errou!
1: Que isso? Ah,
2: de novo pra você, ó.
3: Errou!
2: Ué, mas você falou ontem faltando 17.
1: Não, senhor. Senhor. Errou. Mais uma chance, vai. Quantos dias faltam?
2: 18 dias.
3: Errou!
1: Ele anda pra trás. Rapaz. Se ontem faltavam. Você falou que faltava 17, não, rapaz. Ontem eu falei pra você.
2: Ontem você falou.
1: Não, senhor. Eu falei: faltam 16 dias pra Copa pra abertura da Copa, dia 11. México e África do Sul. Então, quantos dias faltam pra Copa do Mundo?
2: Faltam 15 dias. Aí. Parabéns, coisa boa.
1: Faltam, quantos dias faltam?
2: Calma aí, 15 dias.
3: 15 dias. Brasil.
1: Pera aí.
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2: Bom.
1: Ah, pra falar.
2: Já que nós...
1: Fala, Henrique.
2: Já que você tocou nesse assunto de Copa do Mundo, lembra do repórter Tino Marcos? Ex-Globo. Lembra dele?
1: Ah, ele é bom.
2: Pois
1: Trabalhou em várias Copas aí na Globo. Com o Galvão Bueno.
2: Cobriu 8 Copas do mundo, meu
1: Cruzes.
2: Amigo. Participou aí de grandes momentos da Rede Globo. E ele não tá mais trabalhando na casa. Depois de alguns anos trabalhando, mais de 30 anos aí, ó. Ele acompanhou a seleção brasileira. E ele fez um vídeo, postou nas redes sociais pedindo um emprego. Ele disse que tá complicado, já tem 5 anos que ele não tá mais trabalhando na Rede Globo.
1: É um baita repórter, ué. Ah, deve ter jogado isso aí uma pegadinha aí, né?
2: Não sei, cara, mas ele fez um vídeo.
1: Tem a Globo, tem o SBT, tem a Band, tem a Record, tem os canais lá, canais da TV fechada, tem ESPN, tem Paramount, tem um monte de canal lá, ué.
2: Ele falou assim: olha, eu pensei bastante antes de fazer esse vídeo, mas acho que chegou a hora. Eu preciso abrir um pouco meu coração. Há mais de 5 anos que eu saí da Globo, feliz demais, porque ele saiu de uma maneira boa, legal, porém...
1: Saiu pela porta da frente.
2: Da frente.
1: Ô, Globo, leva outro contrato, ele tá de novo aí, ó.
2: Só que ele disse que o tempo passou e já são mais de 5 anos e está precisando trabalhar. Agora eu não sei se... Deve ser uma publicidade, né? Talvez ele vai surgir trabalhando em algum outro lugar aí.
1: Que na verdade trabalhou um tempão na Globo. Saiu da Globo, deve receber uma grana boa. Mas você ficar só à toa também, sem fazer ninguém, nada, você tem que ter ocupação, né? Nos primeiros dias tem que vai, depois você vai indo, tem que ter alguma coisinha pra fazer. Nem que ele trabalhe, pelo menos, segunda, quarta e sexta, ou terça, quinta e sábado, né?
2: A galera tá indo pras redes sociais, né? Muita gente sai da televisão, investe na internet, no YouTube. O Thiago Leifert mesmo, ele tem um canal.
1: Mas o Thiago Leifert tem hora que é meio chato, tá? Pelo amor de Deus,
2: Mas ele tem o perfil dele, que é o Thiago, que é o canal dele, que
1: Eu tava vendo ontem, Sul-Americana, tava transmitindo, tava passando no ESPN, uhum. Acho que é ESPN ou Paramount, não sei, Paramount, e também no SBT, na TV aberta, o jogo do Santos com o Cueca. Ah, esse Thiago Leite tava narrando, mas a teoria é meio chato. Ih, olha lá os caras, ó, os caras.
2: Ele fala desse jeito, os caras.
1: Quando sai gol de... Gol dos caras. Mas não tem. Tô mais igual o Vão Bueno.
2: É isso aí. Agora...
1: Kleber Roberto. É. Como é que é o Luiz Roberto Dodói? Kleber Machado da Record.
2: Não vai participar esse ano na Globo,
1: Coitado.
2: Melhoras pra ele aí.
1: Tá se recuperando.
2: Seguinte, a vaga tá aberta, tá? A vaga tá aberta porque Léo Dias sofreu um acidente, rapaz.
1: Ih, caramba.
2: Quebrou o pé... E não participou aí do programa Melhor da Tarde da Band ontem. Ontem teve a ausência aí na segunda-feira. Ontem é terça-feira.
1: Ontem... Você tá igual o Tino Marques, hein? Tá meio perdido.
2: Tá ruim da cabeça. Olha, na segunda-feira ele não participou do programa Melhor da Tarde. E ontem eles explicaram a ausência. Ontem ele apareceu lá na casa dele em uma chamada de vídeo e explicou a ausência. Não, pessoal, o Léo Dias não saiu da Band, ele saiu do SBT recentemente, poxa, tá trabalhando na Band
1: Olha, ele tava não sei aonde, foi na RedeTV, aí assumiu todo o negócio lá do TV Fama, aí ficou 2, 3 meses, 4, 5 meses pra sair.
2: Saiu.
1: Aí foi pro SBT, aí saiu, agora tá na Band.
2: Vamos ver, né?
1: Dia fala assim, vou pra Globo, vou pra Record, tchau.
2: Será que ele vai passar na Globo? Tá faltando o Léo Dias, se Léo Dias for pra Globo, aí fica...
1: Já pensou ele lá? Poderia voltar o vídeo show?
2: Claro, já pensou ele apresentando o vídeo show?
1: Vídeo show,
2: isso é uma boa.
1: Legal, hein?
2: Pensa aí, galera. Mas enfim.
1: Ele é bem cornetão, hein?
2: Eu não sei se a Rede Globo ia aguentar aí, porque ele deve levar muitos processos, tá? Vou te contar. Mas enfim, ele sofreu um acidente, quebrou o pé, tá em casa, mas continua fazendo as fofocas dele em casa, porque ele tem também um perfil nas redes sociais, que é o Instagram, e também no YouTube, que é o canal, né? Léo Dias TV. Essa galera hoje em dia é meu amigo.
1: Ele tem uma equipe grande que trabalha pra ele.
2: Mas
1: Léo Dias TV era parceiro do SBT, agora tá com a Band.
2: Inclusive tá pau a pau essa galera das redes sociais. Em nível de audiência, sim.
1: Ele é o maior fofoqueiro do Brasil. Ele é mais fofoqueiro que a Fabíola Hype da Record.
2: Passou aí, ó.
1: Do que o Leon Lobo e o... Como é que lá? O Nelson Rubens da RedeTV. Do que a turma lá do SBT. Leon Lobo. Ele é bem fofoqueiro, hein?
2: Ele tá Sônia Abrão.
1: Ele é o primeiro.
2: Sônia Abrão
1: mesmo. Ela tem um programa da RedeTV. É o que mais fatura na RedeTV. A produtora é o diretor, o irmão dela. Ela grava o programa do estúdio do irmão dela.
2: Olha aí, tá vendo?
1: Vai na TV aberta e lá no YouTube. Como é que fala?
2: No YouTube.
1: Como é que é?
2: É YouTube, Chuchu.
1: YouTube.
2: Vamos fazer um canal no YouTube? Pro Ronaldão, Chuchu,
1: vou fazer. Pessoal.
2: Pra ele falar de futebol.
1: Você vai fazer um canal?
2: Você fica cornetando o Thiago Leifert?
1: Eu quero mais cornetando. Eu acho que ele tem de gol deles, não sei o que lá.

0: Que não, gol do Repúblico, gol do não sei quem, é gol deles.
1: É bom mesmo. Ah. Vamos falar a verdade? Mandar um abraço pro nosso repórter aqui da Quimaiuaçu, que é do portal É Gol, que faz a narração de todos os jogos.
0: É o cara Assis.
1: É, manda um abraço. Aí sim, poxa, a galera tem
0: que valorizar. O senhor tem alguma coisa contra o Marcelo também, que pra programa de esporte?
1: Tem,
0: lá com o senhor alguma coisa contra ele? Lá com o Conde Antônio?
1: Não, jamais, vamos mandar
0: bem.
1: Tem que dar moral pra galera aqui da nossa cidade. Os locutores, os.
0: Então o senhor fala pro Percy lá no Mão TV, também. Fazer um programa de esporte lá uma vez por semana.
1: Boa.
0: E convido o senhor pra lá, pro senhor cornetar lá.
1: Eu não entendo nada de esporte. Vamos deixar pro Ronaldão, pra Lorena Correia, que é melhor.
0: Então o senhor vai fazer um canal do senhor?
1: É, não
0: sei. O senhor deixa eu abrir o seu canal?
1: Que é isso, meio-dia, Xuxu, uma hora dessa.
0: Mas senhor é maldoso, canal no YouTube, ué.
1: 11h44 da manhã.
0: Que mente poluída. Falar, viu, pode ser o canal do dente também.
1: Não.
0: Você tá do outro dia falando dor de dente aqui?
1: Eu não. Isso aí era o Marcelo Costa.
0: Sua mente tá poluída. Canal no YouTube, ué.
1: Ó, depois 10, deixa eu ir embora. Seguinte, Xuxu. Eu volto 4 horas da tarde, nosso querido Eli Glazer Sérgio, o Voz de Trovão. Agora.
0: Voz de quê?
1: Voz de trovão. Ele que fala que é a voz de trovão. Mudando de pau pra cavalo, antes de ir embora.
0: Academia dele que eu diga.
1: Ó, antes de ir embora aqui, o senhor tá muito mão de vaca, tá? O senhor tá serrando café aí nos estabelecimentos dos nossos ouvintes e até hoje nada. Só chega aqui com a mão fechada, mão de vaca. Até o Xuxu, me ajuda aí, né, cara?
0: Vai.
1: Não, você tem que. Vai tomar um café lá na loja? Leva um pãozinho, leva um queijo.
0: Mas já tem lá.
1: Ah, pelo amor de Deus. Você tá vendo, gente?
0: É minha vizinha de comércio, no bairro Santo Antônio, do lado lá, mandou mensagem pra mim, tinha um café, mas só tinha café também, tinha nada não, tá? Nem um pãozinho, nem um biscoito.
1: Ele passa no posto de gasolina também, que é
0: próximo. Lá no posto Maria, de vez em quando toma um café lá.
1: Serra um cafezinho ali.
0: Lá tem café, tem rosquinha, tem pão de queijo, de vez em quando tem mingau de milho verde que o Neo faz de vez em quando.
1: Ele vai passando nos lugares.
0: Não é pão duro igual o senhor, não.
1: Pelo amor de Deus.
0: Tá pedindo agora igual, tá virando um pidão, tá querendo que eu vou trazer a sua empada hoje, tá pedindo, tá?
1: Então tá bom, ver se vai sair essa empada aí, tá, gente?
0: Pidão Paraná.
1: Bom,
0: você conhece a Nega Véia?
1: Nega Véia?
0: Nega Véia?
1: De onde? Hã? De onde?
0: É a nega véia do Joneto Frederico, com o Eduardo Costa.
1: Olha só.
0: Tá programado pra rodar aqui agora.
1: Ah, então bora curtir então.
0: Valeu, Corneta.
1: Tchau, pessoal.

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1: Meio-dia.
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Boa, Chuchu, tem alô no Orelhão, tem alô na Rádio Nova. Pô, esse é o horário liberadão pra você participar, pra você conversar comigo, Ronaldão Chuchu. Me conta a sua história, Chuchu. Ó, aqui Rádio Nova, 98454-1735. Manda sua mensagem pra gente aí, tá bom, Chuchu? Não esquece de colocar o seu nome, de onde você tá falando, tá? Por falar em musiquinha, você pode ouvir a música do Chuchu, gravar um áudio e mandar aqui no Orelhão da Nova seu áudio cantando a música do Chuchu Ronaldão. Tô te esperando aqui, tá? Vambora ensaiar mais uma vez, ó. Ó, ó.

0: Pan, Chuchu, tem aluno no Orelhão, tem aluno na Rádio Nova, tô esperando o seu. Oi, aqui na Rádio Nova, tá, Chuchu? Fala aí, oi, te mandou um oi pra Ângela e a Gislaine, na Antônio Velesso, ao lado do Posto Marília, na Casa da Banana, né? Sexta-feira que vem, sexta agora, tá? Dia 30? É dia 30, não, dia 29, aniversário da Ângela, sexta-feira agora. Ai, ai, ai, hein, galera? Onde vai ser a merenda? Onde vai ser a merenda em comemoração ao aniversário da Ângela, da Casa da Banana, hein? Ai, ai, ai, hein? Manda a localização pra mim aí, quem souber, tá? Aniversário da Ângela, sexta-feira que vem. Vai ter merenda, vai ter merenda. Não sei o local, mas vai ter merenda. Bom, tem alô pro Alaor. Alaor tá em Penha do Coco, distrito de Chalé. Oi, Alaor. Aliás, um beijão pra toda a galera de Penha do Coco, em Chalé. Vou trazer mais um áudio aqui, ó. Vai, Chuchu. Solta a voz aqui na Rádio Nova.
1: É o Gabo aqui, Sandra Bolera, hein? Estive lá na FAC. Os meninos pediram uma música pra você aí, ó. É Gustavo Lima, Chorar Até Perder a Fala. Toca pra nós aí, meu irmão. Eu uso maior, melhor, 88 FM. Ronaldão, Chuchu!
0: Já vai estar aí no caminhão, ó, trabalhando na entrega aí nos quatro cantos da região, né? Sempre quando sobra um tempinho, tá ouvindo aqui a Rádio Nova. Jarbas! Mano, salve, salve, o Toim, tá no bairro Lajinha. Toim, Chuchuzinho. Quem mais aqui é o Devaldo, tá na Ponte da Aldeia. Devaldo, Patrícia. Oi, Devaldo. Devaldo Luiz da Silva. Deixa eu ver mais um aqui, ó. Ah, lá, lá, lá, lá. Lá, lá, lá, lá. Lá, lá, lá, lá. Ah, deixa eu trazer a dona Ana Maria aqui, ó. Córrego Resgate, Zona Ronaldo de Ibatiba. Ô, dona prefeita do Córrego Resgate Ibatiba. Vai, dona. Vai, Chuchu.
2: Oi, Ronaldão. Ui. Boa tarde. Aqui é a Ana Maria do Córrego Resgate Ibatiba. Passamos o prêmio do Barão da Pesadinha, a mais nova dele. Mereço pra você, pra todos que estão ouvindo, pra Frávia, pra toda a minha família. Da Laranja da Terra, minha mãe Geralda, Rosana, minha cunhada, todos meus conhecidos lá, meu irmão, Lúcio, meu irmão Antônio, todo meu sobrinho lá, os conhecidos, comadre. Fica com Deus, um abraço, uma boa tarde para você de trabalho.
0: Ah, tá bom, dona Maria, obrigado aí, tá? Ó, deixa eu mandar um... Mandar um alô aqui pro Zé Xarope. Zé Xarope tá em Manhumirim. Zé Xarope!
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0: acontece, Chuchu? Admita, Matheus e Cauã, Lauana Prado, música maneira aqui na Rádio Nova, né, Chuchu? Ó. 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

0: Van Chuchu, aqui na Rádio Nova, aqui na Nova FM, tem um quadro maneiro aqui, sempre a partir das 11 da manhã, que é o Orelhão Toca Duas. E a galera hoje tá pedindo, sabe quem? A Lud, a Ludmilla, no Orelhão Toca Duas.
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Paulo meteu 2-0 no time ruim pra caramba do Boston River. São Paulo tá classificado, primeiro lugar, vai pras oitavas de final. O Grêmio empatou com o Torque ontem, 2-2. O jogo foi no Rio Grande do Sul. Com o resultado, o Torque ficou em primeiro lugar, o Grêmio em segundo. O Torque avança para as oitavas e o Grêmio vai aguardar no sorteio aí o adversário que vem da fase Libertadores para o playoff, galera. Ontem também em São Paulo, na Vila Belmiro, vazia ontem, né, galera? Santos 3-0 no Deportivo Cuenca. O Santos garantiu vaga no playoff também da Sul-Americana, galera. E tem mais Brasil em campo hoje. Hoje tem, galera, o Botafogo já classificado para as oitavas de final, 7:30 da noite na Venezuela, o Caracas e o Botafogo, 7 horas da noite no Rio de Janeiro. O Vasco da Gama também em crise lá, hein, galera? Ai, ai, ai, ui, ui, hein? Tem Vasco da Gama e o já eliminado Barracas Central da Argentina. O Vasco tem que vencer para garantir vaga em São Januário hoje, né? Jogo tenso esse aqui, né? Já em BH, o Atlético Mineiro recebe o Porto Cabelo, tem que ganhar também. Ganhando, o Galo tá classificado também para a próxima fase aí da Libertadores América, galera. Deixa eu ver os grupos aqui, quer ver rapidão, ó. Bom, o grupo do Atlético Mineiro, hoje ele é terceiro, mas tá todo mundo com 7. Porto Cabelo 7, Cienciano 7, o Galo 7. O Galo ganhando vai a 10 pontos e vai garantir o primeiro lugar do grupo. Já vai de galope para as oitavas de final da da Copa Sul-Americana. Lembrando que o Galo é o atual vice-campeão. O grupo C do São Paulo, garantiu vaga ontem. São Paulo 12 pontos. Riggs tem 10. Milionários da Colômbia 8, Boston River 3, Milionários e Boston River estão eliminados, o Riggs vai pro playoff, o São Paulo já tá nas oitavas de final, galera. O grupo D é o grupo do Santos. O Deportivo tem 8 pontos, o Santos 7, São Lourenço com 7, Deportivo Cuenca com 6 estão eliminados, o Santos vai pro playoff da Sul-Americana. O grupo E, que é o do Botafogo, já tá classificado, o Fogão, né?

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bom, Chuchu, tava falando aqui da Copa Sul-Americana, de repente entrou um enter aqui e o negócio deu um pulo aqui, né? Mas ó, só fechando rapidão aqui, o Botafogo, tava falando do Botafogo, né? O Botafogo já tá classificado, aliás, o grupo E, já estão classificados Botafogo e o Caracas pra sequência da Sul-Americana. Racing da Argentina e Independente eliminado. Grupo F, o Torque com 13 pontos e o Grêmio com 11, estão classificados. O Deportivo e o Palestino eliminados. O grupo G é o grupo do Vascão da Gama. O Olímpia tem 10. Deixa eu ver aqui, ó. O Vasco tem 7, o Audax Italiano tem 7 e o Barraca Central tem 3. Então, aqui tá a briga pelas duas vagas.

Chagas, o Olímpia, Vasco da Gama e Audax. Os dois jogos hoje, 7 horas da noite. E no Grupo H, a galera vai jogar, tem o River Plate da Argentina 11, o Carabobo 9 e o nosso querido Bragantino tem 7 pontos, mas aqui é só o Blooming que tá eliminado com 1 ponto, né? Então tá na disputa aqui, né? Tá na disputa aqui a galera, o River Plate já tá lá, né? Outra vaga vai estar entre o Carabobo e o nosso Bragantino. Copa Sul-Americana, né, Chuchu? Tem um montão de... Eu acho que os 7 brasileiros vão passar aí, vão passar aí para as oitavas de final. Já pensou? Dos 16 nas oitavas, 7 times do Brasil? Caramba, hein? Nova. 1-3, Chuchu. Tem Diego Vitor Hugo, infarto. Diego Vitor Hugo, infarto no bom sentido do amor. Ah, lasqueira.

sabe temperador. É som de paredão. O solinho que vai ficar na sua mente aí, ó. Bora, Demi Boy, bota pra instalar.

Boa tarde, Chuchu. O Vitinho Imperador, aqui na Rádio Nova, Vitinho Imperador, eu me apaixonei. Bom, Chuchu, ó, tem um alô pra... Deixa eu mandar um alô pra Filó. A Filó mora em Manhuaçu. Ô, Filó, tudo bem com você, Filó? Filó!

0: Tem um alô pra Marco Antônio Sattler de Oliveira, mora no Alfa Sul. Oi, Marco Antônio, obrigado aí, Chuchu. Andressa Ferreira Teixeira Oliveira, tá no Alfa Sul também, Andressa. A Débora Berbert Stanislau tá em São Pedro do Havaí, terrinha boa, São Pedro do Havaí, né? Já o Juninho Simprão tá na cidade de Lajinha. Ô, Juninho Simprão, seu menino bom. Deixa eu ver quem mais aqui, a dona avó Gumercinda. Ô, avó Gumercinda, tudo bem com a senhora, dona Gumercinda? Avó, dona Gumercinda, tá em Santa Filomena, Santana do Manhuaçu. Ela falou que tá fazendo um friozinho, Santa Filomena. Ô, dona Gumercinda, aqui em Manhuaçu também, a tardezinha, à noite, na madrugada, tá um friozinho também, tá? Avó Gumercinda, dona Gumercinda, em Santa Filomena, Santa Filomena, terrinha boa. 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

0: Pararão, pararão, tão, tão, tão. Bom, até Xuxu apaixonadinha, Marília Mendonça com Léo Santana aqui na Rádio Nova. Ó, tem alô no Orelhão, tem alô na Rádio Nova. Cadê o Macaé, hein? Macaé, fala Macaé. Ô Macaé, rapaz, o seu Flamengo não jogou com ninguém ontem, rapaz. Ah, me ajuda aí, né, Macaé? Ah, ganhou do Cuscuz ontem no Maracanã. Mas vai, solta a voz aqui na Rádio Nova. O Macaé tá na Getúlio Vargas, tá no Coqueiro, perto do bairro Coqueiro, ó.
1: Fala, Ronaldão, Xuxu, tô aqui na loja aqui. Pau tá quebrando hoje. Aqui, Flamengo ontem brilhou, Arnaldão. Manda um abraço aí pros corintianos aí que vai na carreata do Flamengo.
0: Uai.
1: E toca uma música aí top aí, Ronaldão. A sua escolha aí.
0: Assistiu.
1: Manda um abraço pros meninos da outra loja lá, da Outlete dos Cria, do Sagrada Família aí.
0: Agora, corintiano que vai na carreata do Flamengo campeão? Xiii! Sei não, será que é o Daniel? Pergunta ele aí, Macá, grande Macá, Macaé. Dona Penha, seu Paulo Kaiser, Córrego das Pedras, Santana do Manhuaçu, o Pirim tá em chalé, deixa eu ver quem mais aqui, cadê aqui? Ah, deixa eu mandar um abraço aqui pro Landim, Landim Seu Leite, Landim, tá mandando um alô, Landim, na Casa do Pintor, tá mandando um alô pro Hudson, Hudson é representante da Santana, Souvenir, distribuidora Souvenir, o Hudson é da região do Vale do Aço e tá rodando aqui amanhã, essa região. Hudson, seja bem-vindo amanhã, sua, tá bom, Hudson? Chu! Ó, a dona Marlene tá no bairro Matinha. Oi, dona Marlene, beleza? Dona Marlene falou assim, ô, Ronaldão, não consegui gravar a música do Chuchu até agora. Passa pra mim gravar aí e mandar um áudio pra você aí na Rádio Nova. Vambora então, dona Marlene, ó, a música do Chuchu. Ó...

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1: Hã? Ô, Chuchu, essa música é maneira, né? Ah, do Xande de Pilares, galera. Ainda bem, lá, lá, lá, lá, lá, lá, lá. Ó, a fila andou e a catraca girou. E eu vou dar uma... vou rodar a catraca aqui, ó. Porque ela tem que girar, né? Ela vai girar assim, ó.

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0: Pô, essa música é muito barato, né? É o maior barato essa música, né, Xuxu? Ah, o maior barato essa música, né? É a Priscila, galera. Priscila Senna com o Pablo, que canta pra caramba, né? Não me faça chorar, hein? Tô te avisando, não me faça chorar.
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0: 2 horas.
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4: Pô, Chuchu, ontem teve brasileiro, dois brasileiros, galera, dois times do Brasil, melhor, né, entraram em campo ontem, os dois já classificados, né, o Mirassol, o nosso pequeno Mirassol, né, o pequeno grande do futebol brasileiro, Mirassol, foi na Argentina, perdeu pro Lanús, 1-0, o Mirassol já tava classificado, né, o Lanús acabou classificando, perdeu e deu no que deu, né. Já o Flamengo também, que já tava classificado, o Flamengo recebeu ontem o já eliminado Cuscuz do Peru ontem no Maracanã, empatava até no finalzinho 0-0, o Flamengo meteu 3-0, né? 3-0, Flamengo já estava classificado, né? O Flamengo primeiro tem a melhor campanha até agora, né? 16 pontos o Flamengo, hein, galera? Flamengo e Estudiantes avançaram para as oitavas de final. O Independente da Colômbia vai pro playoff da Sul-Americana, galera. Tem um outro grupo também aqui, cadê aqui, hein? O grupo do... Cadê o grupo do Mirassol Mira que jogou ontem? O Mirassol perdeu para o Lanús, só que a LDU ganhou, né? Mesmo com a vitória, o atual campeão da Sul-Americana vai voltar para a Sul-Americana, vai para o playoff agora da Sul-Americana, o atual campeão, que é o Lanús da Argentina. É, o Mirassol perdeu e passou em segundo lugar. É, primeiro lugar ficou a LDU do Equador com 12, Mirassol com 12, Lanús vai para o playoff da Sul-Americana e o Always Ready está eliminado da Libertadores, ó. Galera, hoje tem... Tem um jogo aqui num grupo aqui interessante, que é o grupo do Fluminense, né, galera? Pô, o Fluminense tá numa pitomba danada aí, né, galera? Tem que ganhar. Bom, deixa o Fluminense com o time que tem, né? Não ganhar do Laguaira no Maracanã também, pode te contar, né? Só que ele vai ter que torcer ali pra um resultado legal ali entre o Bolívar e o Independente. O jogo é na Bolívia, galera. Ai, ai, ai, hein? Tá, vamos ver, né? O Fluminense tem que ganhar. Ganhar em primeiro lugar e depois torcer pra... torcer ali pra outro resultado ali, né, galera? Os dois jogos hoje, 9:30 da noite. Fluminense e Laguaira no Maracanã hoje, e o Bolívar com o Independente vai ser na Bolívia, galera. Cadê o outro brasileiro que joga hoje aqui? O Corinthians joga hoje também, né? O Corinthians já tá classificado já, né? O Corinthians joga hoje com a Platense da Argentina hoje, 9:30 da noite em São Paulo, no Itaquerão. Os outros dois brasileiros jogam amanhã. O Palmeiras e Cruzeiro jogam amanhã, tá? E os dois têm que ganhar para não depender de ninguém, né? E garantir vaga também nas oitavas de final da Libertadores América, galera. Bom, dos 16 clubes, nós já temos quem? Já temos o Mirassol, Flamengo e o Corinthians, né? Vão depender hoje o Fluminense hoje e amanhã Palmeiras e o Cruzeiro também, né? Só depende de suas próprias forças na liberta. A música do Chuchu, ó. Todo mundo decorando, ó. Oia! De novo!

te ter. Bom, esse é o som do Eduardo Costa, galera. Imagina eu, Eduardo Costa, aqui na Rádio Nova. Tem alô no Orelhão? Tem alô na Rádio Nova. Tem aqui o nosso Leandrão, ó. Leandro Fernandes da Cunha, tá no Santa Luzia. Valeu, Leandro. Tem um salve também aqui, a Lavínia, tá no Santa Terezinha. Oi, Lavínia. Lavínia Oliveira Costa, no Santa Terezinha. Lavínia. Imagina eu. A Cássia Arruda Schwab tem reduto. Oi, Cássia. Chuchu. Imagina eu. Tem mais uma aqui. Boa tarde, Chuchu. Manda um salve aí para meus filhos aí, Lara, Vitor, Davi. E para toda a galera, estamos aqui na colheita, na panha do café, em Reduto. É Eliana Maria Alves, do bairro Bom Pastor. Boa sorte aí, tá, Eliana? Bom trabalho aí, tá? Uma boa panha. Agora você pode pôr muitos balais de café aí, tá bom, Chuchu? Deixa eu dar uma girada aqui na roleta aqui pro intervalo comercial, tá rapidão, tá chuchu? Ah, antes, convidando você aí pra seguir a gente no Instagram, vai lá, o @NovaFM88 é o Instagram da Nova, vai lá, chuchu. E lembrando a galera também, ai, ai, ai, ui, ui, né, chuchu? Ai, ai, chuchu. Faltam 15 dias pra Copa do Mundo, galera. Verde e amarelo, cruzar os dedinhos e vai, Brasil, 15 dias.

0: dias para começar a Copa do Mundo. Vai começar tudo de novo, Chuchu!
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0: João Chuchu, tem alô no Orelhão, tem alô na Rádio Nova, tem alô pra galera de Santo Amaro de Minas. Estão meio sumidos, hein? Os meninos da pecuária Santo Amaro de Minas. O Eduardo e o Ziel trabalhando aí na Baixada, na Gráfica, aí no Engenho da Serra. Tá sumido também, né? Não sei se ele voltou pra Venezuela. Bom, mas tá sumido, né? Professor Janilson, aqui de manhã. Venezuela não, ele é de Guiné-Bissau. Professor Janilson, professor Janilson. Mandar um salve aqui ao nosso Heron Júnior na Petrina e trabalha no Café na Baixada. Heron Júnior, ele mandou aqui, ó. Petrina é melhor que Paris e saudações vascaínas. Vai dar Vascão hoje. Valeu, Heron Júnior, do bairro Petrina. E o Zé Linguiça? Ah, oh, o Zé Linguiça, tadinho. Fiquei com dó do Zé Linguiça agora. Ele mandou mensagem pra mim aqui. Falou assim, Chuchu, Ronaldão, tô triste. Ele falou assim, aqui o Zé Linguiça. Tá chegando o dia dos namorados e eu acho que eu vou passar no 0x0 de novo. Tinha uma moça que eu tava conversando com ela. Ela me respondia, tal, tal. Conheci ela aí nas ruas da cidade. Tal, tal, tal. Mas no domingo à tarde eu mandei uma mensagem pra ela com um coraçãozinho e imediatamente ela me bloqueou. Por quê, Chuchu? Ah, sei lá. Ai, ai, ué. Então, Zé Linguiça, vira que segue, ué. Mas dá uma melhorada aí, Zé Linguiça. Dá um tapa aí no visual, dá uma melhorada aí que você é meio estragado, hein? Aí o Zé Linguiça falou que ontem ele ouviu a música áudio de Diego Vitor Hugo, dizendo que as lágrimas desceram. Que isso, Zé Linguiça? Parte pra outra. Mas tem que sair, Zé Linguiça. Quem não é visto não é lembrado. Dizer que se ele passar o dia dos namorados esse ano sem rolinho, não. Sem uma paquerinha, né, Zé Linguiça? Tá bom. Zé Linguiça mora no bairro Santana. Aí ele falou que ontem à noite ele ouviu essa música aqui, ó, da dupla Diego e Vitor Hugo, As Lágrimas Desceram. O nome dessa música é O Áudio. Aí tá lembrando o áudio que ele mandou pra paquera dele sábado. Ela bloqueou ele rapidão. Zé Linguiça, Chuchu.
1: Eu tô gravando esse áudio pra dizer que não dá mais, que a gente vai terminar.

0: junto, é Chuchu Safadão com... Safadão com Zé Vaqueiro, galera, você volta, né? Galera, a seleção brasileira se apresentou na Granja Comari, em Teresópolis, do estado do Rio de Janeiro, né? Alguns jogadores chegaram de ônibus, outros foram de carro, outros foram de helicóptero, galera. Neymar foi de helicóptero, Rayan e mais outro jogador, Rayan e Vasco, mais outros jogadores lá foram de Rayan, enfim, Bremer, alugaram um helicóptero, foram de helicóptero também, né? Enfim, os jogadores vão treinar agora. Já convocou, agora já era, né? Com essa galera que a gente vai, né? Mesmo vários jogadores terem ficado de fora da lista aí dos 26 do Ancelotti, mas vamos ver o que, que vai dar, né? Vamos ver o que, que vai dar. Vamos torcer, né, galera? Dia 13 começa, né? Brasil e Marrocos, 7 da noite. Mas a seleção vai treinar de hoje até sábado, aí domingo vai ter a festa de despedida da seleção brasileira do Brasil, né? O jogo vai ser no Maracanã, no Rio de Janeiro capital, na cidade do Rio de Janeiro, Maracanã, com 70 mil ingressos vendidos antecipadamente. Panamá é mamão com mel, né? Me ajuda aí, né, galera? Aí depois a galera vai embarcar para os Estados Unidos, né? Aí aquela preparação, amigo, porque segunda-feira já é 1º de junho, né, galera? E o Brasil estreia dia 13, né? Vamos poucos dias para a seleção treinar, né? Mas é com ela que nós vamos, né? Mesmo alguns jogadores terem ficado de fora da lista aí, né? Mas fazer o quê, né? Vambora, vamos torcer pro Brasil, né, Chuchu? Vambora, né? Tá na hora desse Hexa chegar, né, Brasil? Vambora!
1: Brasil!

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Foi legal, né, Xuxu? Pedro Sampaio, cavalinho. Vai no cavalinho, vai. Ó, tem alô no Orelhão, tem alô na Rádio Nova, tem alô pro Taiguara. Taiguara tá em alto, Jequitibá. Taiguara. Jardel Carvalho, né? O jeitão do rodeio, tá na cidade de Ipanema. Jardel Carvalho. A Cris tá no Engenho da Serra, trabalhando, né, Cris? Oi, Cris, Xuxu. A Cris tá mandando um alô para as colegas que também estão trabalhando no salão de beleza. A Bia, a Márcia e a Jeffanir. É um diferente, né? Jeffanir. Manda um salve também aqui, rapidão aqui, galera. Quer ver? A Benita, nome diferente, hein? É Benita, é BE mesmo, Benita. Tá em São José do Mantimento. Tô trabalhando, ouvindo o Xuxu Ronaldão. Mora aqui próximo ao posto de gasolina, São José do Mantimento. Obrigado, Benita. E o Leleco, hein? O Leleco é empenado. Tudo empenado, tá em São Caetano. Vitor Temer tá em Simonésia, é o fogueteiro. Ah, ô, Vitor! Bom, e aqui em Manhuaçu, Lucas do Frete, cornetão. Lucas do Frete, cornetão. O Lucas do Frete. Ele falou assim: ai, Xuxu, meu lindo, toca a música do Xuxu aí pra me decorar. Vou mandar um áudio pra você aí cantando a música do Xuxu. Lucas do Frete.

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0: aqui na Nova tem Chuchu Ronaldão do Orelhão.
1: Essa música é mó barato, né, Chuchu? Ah, maneira essa música, né, do Ian com o Sorriso Maroto, Fica com Deus, Gustavo Lima com Matheus e Cauã, Mala dos Porta-Malas. Ô, Chuchu, tô indo embora, tá? Antes, a roleta girou, a catraca girou. Pô, tá saindo mais um. Tem aqui, ó, Leandro Fernandes da Cunha, mora no bairro Santa Luzia. Leandro Fernandes da Cunha, ele mora no Santa Luzia. Leandrão, pô, saiu uma pizza pra você, cara, do Manancial. 8 pedaços, tá, galera? Bom, uma pizza deliciosa do Manancial, tá bom, Leandrão? A equipe de promoção da Rádio Nova vai entrar em contato com você, Leandro Fernandes da Cunha, do Santa Luzia. E ó, pra você de repente ganhar aqui na Rádio Nova, é só ficar ligado aqui na programação, Chuchu, na nossa programação. A qualquer momento tem mais um sorteio legal aí, tá, Chuchu? Ó, boa quarta-feira pra você, pra sua família. Mais uma vez, obrigado pelo seu carinho, obrigado pela sua audiência e obrigado pela sua participação com o Ronaldão Chuchu aqui na Rádio Nova. Valeu!

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5: É bom demais estar junto com você aqui na Rádio Nova FM. Hoje, dia 27 de maio de 2026, quarta-feira, aí no meio da semana. Como é que você tá? Tudo bem? Tudo certo por aí? Top Line apenas começando aqui na Rádio Nova. Música, informação, nosso bate-papo. E você vem junto comigo aqui na melhor sintonia. Bora aumentar o volume que tá apenas começando o Top Line.

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0: Pois é, quarta-feira, meio de semana, 27 de maio, né? O mês já caminhando aí pro finalzinho. Pra você que tá conectado, tá em sintonia, curtindo aqui a Rádio Nova FM. Um abraço carinhoso pra você que tá na sintonia da Rádio Nova, pelo radinho convencional, através também do nosso aplicativo ou do site 889fm.com.br. Obrigado pelo seu carinho, pela sua companhia. Já tem o seu recado aqui através do nosso WhatsApp. Se você ainda não mandou o seu recado, pode mandar aqui, ó, 339-8454-1735. É pra gente bater um papo aqui na Rádio Nova. A galera que tá aí, ó, nas obras, obrigado pelo carinho também. Você que tá nas oficinas, supermercados, mercearias, nas lanchonetes, nas lojas. Boa tarde pra você.
3: Boa tarde.
0: Aqui no Popline, a música não para, só as queridinhas, as selecionadas da sua programação.

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1: 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As principais informações da região em primeira mão para você no tribunadoleste.com.br. Acidente deixa uma vítima fatal na BR-262 em Abricampo. Um grave acidente automobilístico na manhã desta quarta-feira, dia 27, tirou a vida de um morador de Matipó, na BR-262 em Abricampo. A colisão, registrada por volta das 10h45 da manhã, envolveu um Fiat Uno e um caminhão guincho, mobilizando um grande aparato de resgate e segurança pública devido à gravidade do impacto. A violência da batida foi tão intensa que o caminhão guincho acabou capotando e parou de rodas para cima na rodovia, enquanto o Fiat Uno ficou completamente destruído. No carro de passeio estavam dois ocupantes, um deles não resistiu aos ferimentos e faleceu no local do acidente, enquanto outro foi socorrido em estado grave pelas equipes de resgate. Já os ocupantes do caminhão sofreram ferimentos leves. O serviço de atendimento móvel de urgência, o SAMU, foi acionado e compareceu ao local para realizar os primeiros socorros e encaminhar os feridos ao hospital. Para garantir a segurança da área e dar andamento à ocorrência, equipes da Polícia Militar de Abricampo e da Polícia Rodoviária Federal, a PRF, controlaram o trânsito, que operou com lentidão e retenção no trecho. A perícia técnica também foi acionada para apontar as causas reais da batida. De acordo com informações de moradores locais, a vítima fatal era sobrinho de um conhecido produtor rural da cidade, que possui propriedade no córrego Pouso Alto. Até o momento, a identidade de outras vítimas, aí o boletim médico atualizado diz do sobrevivente em estado grave, não foram divulgados pelas autoridades. Aí, mais detalhes, para mais informações é só você acessar a tribuna.

0: zonadoleste.com.br. As nossas condolências aos familiares dessa vítima desse fatal acidente.
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0: Bora conferir quem tá conectado, quem tá em sintonia, curtindo o som da Rádio Nova FM nesta quarta-feira, 27 de maio. Boa tarde pra você que tá na sintonia da Rádio Nova.
1: Boa tarde!
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0: Olha aqui um abraço na programação. A Ivone tá ligada, tá conectada, tá curtindo a Nova FM. Boa tarde pra você, Ivone. Obrigado pelo carinho, pela companhia. Quem tá aqui também é o Matheus. Matheus tá lá em Martins Soares e não perde a nossa programação. Obrigado pelo carinho, pela companhia aqui na Rádio Nova FM.
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0: cuidados com a saúde no outono. Para driblar os efeitos do tempo seco e da concentração de poluentes na atmosfera, o uso de aparelhos umidificadores é a melhor opção. Mas você também pode adotar métodos caseiros que ajudam a deixar o ar menos carregado, como espalhar bacias de água pela casa ou pendurar uma toalha molhada no quarto. O cultivo de plantas também é uma maneira natural de umedecer a casa, já que parte da água acumulada nos pratos e na terra evapora para o ambiente.
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1: Pois é, as queridinhas já selecionadas a sua programação nesta quarta-feira, 27 de maio, para você conectado. Uma excelente tarde para você. Agora tá chegando aquele momento para você saber o que está acontecendo no mundo dos famosos. Nosso amigo Henrique Souza já está por aqui. Boa tarde, Henrique.
2: E aí, boa tarde, Lee Glazer. Boa tarde pra galera aqui do Popline. É isso aí, meu amigo. Vamos lá, né? Muita coisa para falar, para comentar aí o que tá rolando no mundo dos famosos. Esse é o Resenha da Nova, então já senta aí, porque tem coisa boa pra gente comentar. Se prepara, porque esse é o Resenha da Nova, essa resenha. Quem participa também é a galera.
1: É isso
2: aí. Do outro lado, pode participar dando a sua opinião. E a gente tá polêmico hoje.
1: Pode trazer alguma fofoca também, não tem problema, né?
2: Conta pra gente o que tá rolando aí na sua rua, na empresa.
1: Pois é.
2: A gente quer saber. Manda pra gente aí. Tá no ar o Resenha da Nova.
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2: Muito bem, Eli Glazer, o seguinte, sabe o José Rico da dupla Milionário e José Rico?
1: Lenda do sertanejo.
2: Lenda, né? Ele que faleceu em 2015. Seguinte, o castelo do José Rico pode virar um museu sertanejo em São Paulo. Olha só que legal, cara. Ele tem aí uma mansão avaliada em 15 milhões de reais. É uma mansão inacabada do cantor. Uhum. E passou por 3 tentativas frustradas de leilão. Tentaram fazer um leilão aí devido a dívidas com ex-funcionário, mas não conseguiu. É tipo, meu amigo, é aquela mansão do faraó, é uma coisa louca.
1: Gigante.
2: É gigante, você já viu as fotos como que é, né?
1: Isso.
2: Pois é, o eterno José Rico, da parceiro aí do Milionário, pode finalmente ganhar aí um novo destino essa mansão. Ela pode ganhar um novo destino localizada na cidade de Limeira, no interior de São Paulo. É um castelo, pessoal, de 100 quartos, pensa, meu amigo. Sem quarto, você deve ficar
1: doido.
2: Você fica meses na casa sem encontrar com ninguém.
1: Imagina a fortuna pra limpar, organizar, manter, né?

0: Esse
1: haja funcionário para limpar essa casa toda, 100 quartos, está no caminho aí para se transformar em um museu dedicado à história da música sertaneja em geral. E é legal, né? Não vai só contar a história do milionário e José Rico, mas a história da música sertaneja. Pensa, eu acho que assim, várias pessoas gostariam de estar ali nesse museu para conhecer também a história da música sertaneja, a história de milionário e José Rico. Inclusive, tem até uma geração mais nova, tem uns meninos que eu não sei o nome, mas que...
0: Thales e Thiago.
1: Eles estão, assim, nessa pegada de milionário e José Rico.
0: Parece que incorporaram ali o milionário José Rico da nova geração, né?
1: Pois é, cara, pois é. Então, assim, a geração nova parece que tá curtindo também esse famoso modão, né? É, agora tá na moda também, que a galera fala muito, canta Mirosmar.
0: Isso aí também é outro bordão, né?
1: Nas festas, esse bordão pegou, tá pegando muito, né? Canta Mirosmar, vai lá e coloca uma música antiga
0: do Zezé. Mirosmar, cara. E ele mesmo fala, né, que escondeu durante muito tempo o nome Mirosmar, que ele nunca gostou do nome, né? A mãe dele deu esse nome pra ele, mas ele não gostava.
1: Ele não gostava do Mirosmar.
0: E aí, o que aconteceu, cara? Fez ali o filme, e aí o filme foi sucesso de bilheteria, né, no cinema nacional.
1: Dois Filhos de Francisco.
0: Exatamente, e aí, cara...
1: Pois é.
0: Mirosmar. Aí a galera começou a chamar ele de Mirosmar. E mas agora recentemente, viralizou esse tema.
1: Viralizou.
0: Por causa dos locutores de rodeio, né?
1: Pois
0: a galera do rodeio.
1: Cara.
0: A galera sertaneja.
1: A galera do rodeio, o pessoal que faz cavalgada. A galera começou a falar, canta Mirosmar. E colocava uns trechos da música.
0: Isso começou com o Adriano do Vale, locutor de rodeio, que é grande amigo do Zezé de Camargo.
1: Ah, legal.
0: E que também, né, apresenta aí nos rodeios. É um grande nome do rodeio, e ele começou a fazer isso aí. A galera hoje, são vários nomes, né?
1: Vários.
0: Os locutores de rodeios aí do Brasil afora fazendo isso também.
1: E o legal é que o Zezé aprovou. Visto, tá aprovado por ele. Ele até fez um vídeo nas redes sociais reagindo, né?
0: Até ele tá fazendo agora o Canta Mirosmar.
1: Aí, ó, pegou então, Canta Mirosmar. Depois, agora eu acho que os outros artistas vão começar a aderir essa ideia. O Gustavo Lima é o...
0: Nivaldo.
1: Pode ser que rola aí um Canta Nivaldo. Pra galera. Enfim, é isso aí. É o mundo sertanejo. E eu acho que esse museu aí do sertanejo, lá no Castelo de José Rico, vai ser um grande sucesso.
0: Pois é, cara. Agora, muitas pessoas às vezes se perguntam por que alguém da família, algum dos herdeiros, né? Poderia...
1: Continuar, né?
0: Esse legado ali do Zé Rico, né? Cuidar daquele espaço ali. Mas provavelmente deve ser como você citou, né? Por causa das dívidas.
1: As dívidas são extremamente altas, né?
0: Então
1: já tentou passar
0: custo,
1: por leilão, mas não conseguiu.
0: Não deu certo.
1: Aí a prefeitura do município assinou um decreto declarando a construção como área de utilidade pública. Então, aí trazendo mais economia também para a cidade, enfim. É isso aí, né? Agora vamos falar de futebol, meu amigo.
0: Tem Copa do Mundo?
1: Copa do Mundo.
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1: Seguinte, seleção brasileira já se apresentou, já fizeram até um videozinho lá, porque já? Essa seleção, né, ela gosta de rede social. A CBF já até postou que eles já estão na área. Os nossos queridos jogadores, eu espero que seja o Hexa aí, né? Eles já estão na área, os nossos craques já se encontram lá. Na Granja Comari, é isso, né? Para início da preparação para a Copa do Mundo de 2026. Agora chuta quem foi o último a chegar e chegou em grande estilo.
0: Neymar.
1: Pois é, ele, meu amigo. Neymar, ele foi o último dos 23, porque falta 3 jogadores que não vão se apresentar aqui no Brasil, que é o Gabriel Martinelli, o Gabriel Magalhães e também o Marquinhos, que só devem se apresentar nos Estados Unidos no começo da próxima semana, porque eles vão jogar aí a final dela, da Champions League, no próximo sábado. Agora, Neymar já tá na ousadia, né? Saiu um vídeo dele aí, que ele foi no salão já se preparar.
0: Já?
1: Pra fazer o cabelo
0: dele. Será que vai lançar um novo corte pra especial da Copa do Mundo? Toda a Copa do Mundo ele lançava um diferente, né?
1: Então, ele já foi no salão, já deu um trato no cabelo. É o novo corte que o Neymar Júnior tá preparando aí pra Copa do Mundo. A galera gosta de cornetar ele. Ele foi o último a chegar, mas chegou em grande estilo, tá? Chegou a bordo do seu

0: helicóptero particular.
1: Olha só.
0: É, amigo, Neymar é o Neymar. Chegou aí no seu helicóptero particular, que custa em cerca de 15 milhões de dólares, quase 77 milhões de reais, ali para se apresentar no CT da seleção brasileira.
1: Maravilha, hein?
0: É importante é chegar, né, Neymar? Ele gosta de fazer aquele suspense e a galera filmando o helicóptero dele chegando assim no CT. É. Bom, Neymar chegou aí para completar, terminando aí os 23 dos 26 convocados. Agora a galera já tá lá junto com o Carlo Ancelotti. E vamos ver, né? O que, que vai rolar aí?
1: Vamos aguardar, né?
0: Ó, muita mídia a galera tem. Vamos ver.
1: Estamos esperando o futebol, né?
0: É, tem que ter. Ó, vamos lá. É pouca mídia e mais futebol, porque muita mídia a galera já tem.
1: Já tem.
0: É, a galera já tem mídia. Inclusive, em uma entrevista que o Vini Júnior deu ali, deu uma entrevista pra Cazé TV, junto com o Cazé TV, ele até brincou que O Hendrick é o moleque agora da seleção, né? Que ele é o mais novo.
1: É o mais novo.
0: 19
1: lá.
0: Anos de idade, ele tá extremamente ansioso para jogar a sua primeira Copa do Mundo. Ele falou que o Hendrick ficava mandando mensagem pro Vini, né, perguntando, preocupado, e aí, cara, será que eu vou ser convocado? Ele tá nervoso para jogar, tá ansioso para jogar a Copa do Mundo. Aí o Vini Júnior mandou ele ficar tranquilo, relaxa, você vai chegar lá e vai jogar e pronto. Bom, eu espero que o Hendrick tenha essa vontade aí, de vencer.
1: Em
0: vai
1: campo.
0: Lá e faz alguma coisa. Primeira, 19 anos.
1: 19 anos.
0: Primeira Copa do Mundo. Se não me engano, Pelé foi... É, se eu não me engano, com 17 ou 18,
1: 17
0: anos.
1: Se não me engano, foi 17 anos.
0: É, né, 17 anos, Copa. O Pelé conseguiu a primeira Copa do Mundo dele. Então vamos lá, Hendrick. Estamos contando com você, meu amigo.
1: É, o que a gente espera desses jogadores atuais da seleção brasileira, como você citou, né? Raça,
0: isso
1: e
0: aí.
1: Força de vontade e menos mídia, né? A galera tá muito influencer. Jogadores influencers. É. Então acaba que... Os jogadores antigos, por isso que vem aquela nostalgia, a galera fica com saudades, ó, daquela época que começava lá a escalação do time, aí você tinha Ronaldinho,
0: pois é.
1: Ronaldinho Gaúcho, Romário, Roberto Carlos,
0: grandes nomes.
1: Aí vem depois Kaká, então a galera que, entre outros nomes, né, esses são alguns dos que a gente vai recordando aqui, aí, né, mas são vários nomes e você, até os reservas, cara, da galera das antigas aí... Eram bons, cara.
0: Eram bons, tá verdade, é verdade.
1: Fantástico.
0: Enfim, ó, mais futebol e pouca mídia aí pra seleção brasileira que já se apresentou aí no CT. Vamos lá, vamos pra cima, né?
1: Ó, e já aproveitando...
0: Sem desistir do nosso Brasil.
1: Vamos falar, já que você falou de Copa do Mundo, já vou deixar a perguntinha pra galera. Qual jogador das antigas que a galera tem mais saudade? E claro, qual o jogador aí da atualidade que será o destaque dessa Copa do Mundo, né?
0: Boa, e aí, Vini Júnior... A galera gosta de criticar o Vini Júnior porque ele vira outro jogador quando coloca a camisa da seleção brasileira, né?
1: Lá no Real Madrid joga muito.
0: Real Madrid, ele é um leão. Agora ali... vem pro Brasil, virou um.
1: É.
0: Pelo amor, me ajuda aí, né? Mas enfim, né? É, vamos ver a seleção brasileira. E nós estamos aqui na torcida Rádio 9 FM também, junto com...
1: Claro.
0: Junto com a torcida brasileira, a gente tá aqui... ansioso, vamos ver o que vai dar isso aí.
1: Tem que ter otimismo.
0: Otimismo, fazer o quê, né? É isso aí. Bom, encerrando aqui mais
1: chega uma edição, por hoje.
0: Chega por hoje. Amanhã tem mais, eu volto nesse mesmo horário. E também à noite tem o resenha com o nosso Rafael. E é isso aí. Tchau, isso tchau, aí. Pessoal. Valeu.
1: Valeu, Henrique.

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1: Pois é, continuamos por aqui fazendo a festa no seu rádio. Através do nosso WhatsApp, você manda o seu recado aqui na Rádio Nova.
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1: Bora conferir aqui o recado da galera que vai participando, vai se interagindo aqui na nossa programação. Quem tá aqui mandando recado é a nossa amiga que tá ligada aqui, ó, a Eliana. A Eliana Maria tá no bairro Bom Pastor, tá ligada, tá em sintonia, tá na colheita do café, né? Depois de reduto, tá lá sintonizada e conectada aqui na nossa programação. E ela pediu aqui o som de Panda. Um abraço pra você, minha querida, bom trabalho, obrigado aí pelo carinho, pela companhia. E ela aproveita pra mandar um abraço especial para os filhos, né? A Lara Vitor e também Davi. Lara, Vitor e Davi, um abraço pra vocês aí, obrigado pelo carinho, valeu Eliana. Quem tá na sintonia da Rádio Nova FM também, vamos conferindo, tem mais recado aqui na Nova, boa tarde.
3: Boa tarde, Eligreja.
1: Boa tarde, Sérgio. Tudo bem?
3: Aqui é o Maurício de Santana do Manhuaçu, mais um dia finalizado, a concretada que eu fiz com sucesso e só alegria.
1: Agora, aí sim.
3: Pra alegrar mais a tarde, tem como você tocar aí pra mim Alemão do Forró Lobo Mau? Fala comigo, fui.
1: Valeu, amigo Maurício, tá ligado, tá em sintonia, tá aí sempre conectado, curtindo aqui a nossa programação. Obrigado pelo carinho, pela companhia e através do nosso WhatsApp, você que ainda não mandou o seu recado, pode mandar e participar, se interagir e fazer parte da nossa programação na Rádio Nova.

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4: Vamos, churrasquinho! Essa é a nossa música, meu pai.

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2: E aqui através do nosso WhatsApp a gente vai mandando um abraço da galera que tá na sintonia da Rádio Nova. Você que tá trabalhando, tá descansando, tá de boa. Onde que você tá, hein? Fala pra mim aqui através do WhatsApp da Rádio Nova, 33984541735. A Vânia tá ligada, né? A Vânia Lima. Ô Vânia, um abraço pra você. E ela aproveitou aqui pra pedir o som de Barões da Pisadinha, oferecendo pro primo Flasney. Pra nós aqui da emissora, pra mim, obrigado. E todos os ouvintes, um abraço pra você, Vânia. Obrigado aí pelo seu carinho, pela sua companhia aqui na nossa programação na Rádio Nova. E aqui a música não para. 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
1: É hora de dar aquela vasculhada no mundo do esporte. Ó, no Maracanã, o Flamengo fez o dever de casa, né? E venceu aí por 3-0, já eliminado o Cusco pela rodada final da fase de grupo da Libertadores. E aí, meu amigo, para você que tá conectado, ó, apesar de já classificados em primeiro no grupo A, os cariocas foram a 16 pontos somados e ainda estão na briga para terminarem a fase de grupos com a melhor campanha geral. Neste momento, apenas Independente Rivadavia e Rosário Central poderiam superar os atuais campeões até o desfecho desta sexta rodada. E agora, hoje, nós teremos Fluminense. Fluminense entra em campo para tentar garantir a classificação para as oitavas de final da Libertadores nesta quarta-feira, dia 27. O tricolor recebe o Deportivo La Guaira, da Venezuela, às 21h30, no horário de Brasília. Teremos também Corinthians, o Corinthians que enfrenta o Platense nesta quarta-feira, dia 27, também 9h30 da noite, no horário de Brasília, na Neoquímica Arena. E o jogo válido pela sexta rodada da fase de grupos da Libertadores. Lembrando que nós teremos também a Copa Sul-Americana, para você que está conectado. Nós teremos aí Vasco e Barraca Central às 7 da noite. Teremos ainda Caracas e Botafogo também às 7 da noite. Para você que está conectado, teremos também Atlético Mineiro e Academia Puerto Cabello. Bragantino e Carabobo, 9h30 da noite. Você fica bem informado aqui no nosso Giro Esportivo, aqui na Nova.
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aí, como é que tá o clima por aí aqui em Manhuaçu? Neste momento, 23 graus a temperatura, a umidade relativa do ar 73%, a mínima prevista para hoje 14 graus. 5 e 17.

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5: É hora de informação para você na Rádio Nova FM. Homem é preso após fuga e apreensão de motocicleta adulterada em Mutum. Nesta última terça-feira, dia 26 de maio, durante operação policial no bairro Jardim da Ponte, em Mutum, a Polícia Militar prendeu um homem de 24 anos pelos crimes de adulteração de sinal identificador de veículo automotor, desobediência e direção perigosa. Durante patrulhamento, os militares visualizaram uma motocicleta YBR-125 de cor branca, sem placa de identificação. Foi dada a ordem de parada ao condutor, que desobedeceu e fugiu em alta velocidade pelas vias da cidade, transitando pela contramão de direção e colocando pedestres e outros motoristas em risco. Após acompanhamento, o autor perdeu o controle da motocicleta ao colidir contra o meio-fio, sendo contido e abordado pela equipe policial. Durante fiscalização, os militares constataram adulterações nos sinais identificadores do veículo, incluindo o chassi raspado e motor sem correspondência nos sistemas informatizados. Diante dos fatos, o homem de 24 anos foi preso e conduzido à delegacia de Polícia Civil. A motocicleta foi apreendida e removida ao pátio credenciado do Detran para as demais providências. Para mais informações, é só você acessar tribunadoleste.com.br.
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0: Life. 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Bom job pra você aqui no nosso Hora Retrô, as queridinhas, as selecionadas nesse momento nostálgico aqui na Rádio Nova. FM 5:39.
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11: Olha aí, finalzinho de tarde, aqui o nosso programa Popline chegando ao final também. Ó, a temperatura caindo neste momento, 22 graus a temperatura, a umidade relativa do ar 80%, a mínima prevista para hoje 14 graus, para você conectado em sintonia com a Rádio Nova. Daqui a pouquinho, 6 horas em ponto, tem a Hora do Ângelo.

apresentação do Padre Carlos Eltoé, Luiz Nascimento em um momento de oração, de reflexão, e na sequência tem o Vibe da Nova e você é convidado especial. E nós temos encontro marcado amanhã, depois do Orelhão da Nova, 3 da tarde, se assim o bom Deus nos permitir, é claro. Vou deixar para você a última sequência, um abraço carinhoso, uma ótima noite e até amanhã. Tchau, tchau!

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4: Boa noite, meu amigo, boa noite, meu irmão. Alegria, paz, bênçãos de Deus na sua vida. Agradeçamos a Deus o dia, os trabalhos. Agradeçamos a Deus a presença e a força, a luz e a graça derramada em nossos corações. Que Deus abençoe nossas famílias e nossos lares. Chegando ao final de mais um dia, início da noite, agradeçamos a Deus pelo seu amor infinito derramado em nossas vidas. A partir do trabalho, rezemos pelos doentes, enfermos, famílias enlutadas, idosos. Agradeçamos a Deus as nossas famílias e nossos lares. O anjo do Senhor anunciou a Maria, e ela concebeu do Espírito Santo. Ave Maria, cheia de graça, o Senhor é convosco, bendita sois vós entre as mulheres, bendito é o fruto de vosso ventre, Jesus. Santa Maria, Mãe de Deus, rogai por nós, pecadores, agora e na hora de nossa morte. Amém. Eis aqui a serva do Senhor, faça-se em mim segundo a vossa palavra. Ave Maria, cheia de graça, o Senhor é convosco. Bendita sois vós entre as mulheres. Bendito é o fruto de vosso ventre, Jesus. Santa Maria, Mãe de Deus, rogai por nós, pecadores, agora e na hora de nossa morte. Amém. E o Verbo se fez carne e habitou entre nós. Ave Maria, cheia de graça, o Senhor é convosco. Bendita sois vós entre as mulheres. Bendito é o fruto de vosso ventre, Jesus. Santa Maria, Mãe de Deus, rogai por nós, pecadores,

Esperando pela anunciação do anjo, a encarnação de Jesus Cristo, vosso Filho, cheguemos por sua paixão e cruz, à glória da ressurreição. Ó nosso Senhor Jesus Cristo, vosso Filho, que é Deus, na unidade do Espírito Santo. Amém. Glória ao Pai, ao Filho e ao Espírito Santo, como era no princípio, agora e sempre. Amém. As almas dos fiéis, pela misericórdia de Deus, descansem em paz. Amém. Anjo de Deus, que por divina piedade sois minha guarda e proteção, iluminai-me, guardai-me, dirigi-me, governai-me. Amém.

Boa noite, caríssimos ouvintes da Rádio Manhuaçu, da Rádio Nova. Estamos de volta com mais reflexões sobre Maria Santíssima, nossa querida e amada mãe. Vamos perceber que Maria está nos textos bíblicos. Nossa Senhora na Bíblia. Muitas passagens marianas estão no Novo Testamento. Uma delas, a passagem da Anunciação, que está compreendida em Lucas capítulo 1, versículos 26 a 38. A primeira grande passagem mariana no Novo Testamento é justamente essa, a Anunciação. Aquele momento em que o anjo Gabriel é enviado do céu por Deus com o objetivo de anunciar a Maria, apresentar a Maria, noticiar para Maria que ela iria conceber o Filho de Deus. Maria, claro, quem não ficaria? Ficou surpresa. Você, de repente, se vê diante de um anjo, né, com toda a beleza, né, de um anjo vindo do céu. Ela fica surpresa, como nós também ficaríamos surpresos. Talvez até muita gente não entendesse isso aí escorrendo, né? Isso pode acontecer. Mas Maria, como já disse nesses dias anteriores, uma menina ainda, com toda a segurança, ela pergunta: mas como isso será possível? A sua resposta é um sim pleno à vontade divina. Mesmo diante da dificuldade de entendimento ali, ela fala: faça-se em mim segundo a tua palavra. Esse momento marca o início da salvação, da minha salvação, da sua salvação, da salvação de toda a humanidade, daqueles que existiram antes de Jesus, no tempo de Jesus, atualmente, e daqueles que virão. A salvação para toda a humanidade é marcada nesse momento em que Maria Santíssima diz: faça-se em mim segundo a tua vontade. Daí a importância e o significado desse amor que nós temos e devemos ter cada vez mais por nossa mãe Maria Santíssima. Maria aceitou

0: por ser a mãe do Salvador, tornando-se o ponto de partida para a encarnação de Cristo, para a encarnação daquele que veio para salvar a todos nós, a toda a humanidade. Então, em Lucas capítulo 1, versículos 26 a 38, tem toda essa narrativa e essa referência a Maria Santíssima. Encerramos por hoje pedindo que Maria interceda por nós e que nós possamos cada vez mais fazer como ela, dizendo sempre sim a Deus. Encerramos e amanhã estaremos de volta. Fiquem todos com Deus e até lá.
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1: Salve, salve, galerinha! Ótima noite pra você que tá na sintonia curtindo a mais gostosa. Aumenta o volume.
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1: Oi, belezuras. E aí, tudo muito bom? Ótima noite pra você que tá na sintonia curtindo a 88.3 no seu rádio.
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1: Indiscutivelmente aquele dia da região. Ótima noite pra você. Eu sou o Rafinha. Muito prazer. A partir de agora, muita música bacana vai rolar no seu rádio. E é claro, eu não vou fazer o programa sozinho. Você vai me ajudar no 33 984 54 17 35. Bora pedir aquele sucesso que você cantarolou aí no trabalho, em casa. É, cantarolou aquela musiquinha que não saiu da sua cabeça durante o dia todo. Pois é, é hora de fazer um replay dela aqui no Vibe da Nova. Ai, ai, ai, hoje é quarta-feira, moçada, 27/5, o ano é 2026. Sejam todos bem-vindos a bordo de mais uma super programação.
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1: Bruno Mars, só pra começar.

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Legal, tá aí o som do Pedro Sampaio, MC Menor e a Melody, né? Aí na sintonia, você de toda a nossa região, ótima noite, muito obrigado pela companhia.

0: Maravilha, tá aí o som do Péricles e Ana Castela, Simplesmente Acontece. Bacana demais. Pra você que tá na sintonia em toda a nossa região, ótima noite, muito obrigado pela sua audiência. Quarta-feira, meio da semana, hein, galera? Ufa! Ai, ai, ai, última semana do mês de maio, hein, galera? Pois é, quarta-feira, 27 de maio. Pra você que tá soprando velhinhas hoje, quero desejar muita paz, muita saúde, felicidade, dinheiro no bolso pra vocês aí, viu? Fechou a primeira hora do nosso Vibe da Nova. Rápido intervalo, recadinho dos nossos parceiros. Eu volto daqui a pouquinho com mais música boa pra você. Segura aí.
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0: 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Maravilha, maravilha, ótima noite pra você que tá na sintonia curtindo a mais gostosa do seu rádio. Deixa eu mandar um beijão aqui, ó, pra minha amiga Cecília, tá ligadinha com a gente lá em São José do Mantimento. Abração aí pra galera de São José do Mantimento. Pediu aí o som do Gustavo Lima e o Luiz Fosse, Vagabundo. Tá bom, vai curtir na sequência. Manda abraço pra toda a galera que tá curtindo a programação sensacional da Nova FM.
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0: Maravilha, maravilha. Valeu, Cecília. Beijo. Muito obrigado pela audiência, tá? Quem mais está curtindo o programa? A Rose Antunes está ligadinha com a gente. Alô, Rose. Beijo para você também, tá? Muito obrigado pela sintonia. Ela manda abraço para a Gilza. Falou assim, a Gilza está ligadinha ouvindo a Nova FM também. Então tá bom. Toca um forró aí para gente curtir. Maravilha. Rose e Gilza. Beijos. Quem mais está na sintonia aqui? Abração pro Rodrigo Viana, bairro Matinha, tá ligado com a gente. Alô, Rodrigo, gente boa esse menino, viu? Abração aí pra você, tá bom, meu irmão? Tudo de bom aí pra você, ótima noite.
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5: 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Maravilha, ótima noite pra você que tá na sintonia curtindo a Nova FM, a gostosinha da região, né? Muito bom ouvir a Nova. Ó, quem tá na sintonia com a gente é a minha amiga Margarete, tá ligadinha? Tá sintonizada com a gente, sabe aonde? Lá na região metropolitana de Belo Horizonte, né? Lá na cidade de Vespasiano. Ô Margarete, boa noite, minha amiga, fala comigo.
6: Boa noite, meu querido, tudo bem com você?
5: Tudo bem, fala comigo.
6: Pra mim, conheço pra você, pro Elias Pereira,
5: certo.
6: Pro Eric Taser, pro Henrique, todos os ouvintes, tá?
5: Tá, beleza. Pra
6: Tomarani, Maria Paixão, Maria Márcia,
5: certo.
6: Denise Lima, tá bom?
5: Tchau, tá, tchau. Tá, beleza. Valeu, Margarete, minha amiga, muito obrigado pela sintonia aí, viu? Abração pro Marcelão, tá ligado com a gente lá em São João do Manhuaçu, lá no bairro Planalto. Ele pediu música de Hungria aqui na programação. Tá bom, vai curtir aí. Um abraço aí, tá bom? Marcelão, gente boa.

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1: Legal tem o som do Alexandre Pires, barulho do foguete. Ótima noite pra você, agora 7h34 na Nova.

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1: Cheguei. Muito bem, agora é hora da gente ficar sabendo o que tá rolando no mundo dos famosos. Vem comigo, eu te conto agora no Resenha da Nova.
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1: E aí, pessoal, o clima de reconciliação segue rondando Goiânia, viu? Pelo menos é o que acreditam fãs da Virgínia Fonseca e o Zé Felipe, o filho do Leonardo. É, isso mesmo, que apontaram aí novos indícios em uma publicação recente da influenciadora. Ela compartilhou uma mensagem enigmática nas primeiras horas desta quarta-feira, 27 de maio, após os rumores que começaram durante a festa de aniversário da Maria Alice, né? É, filha mais velha do ex-casal, realizada na última segunda-feira, dia 25. Na nova postagem, a loira publicou um versículo bíblico de Provérbios 19, 21. O trecho diz assim: Deus te guiou para ler isso. Se for da vontade de Deus, vai acontecer. E nada poderá impedir. Tenha paciência, Deus tem um plano e ele é bom. Não deixe o excesso de pensamentos roubar a sua paz. Fecha aspas. É o versículo de Provérbios 19, 21, né? Pois é, isso aí já foi um gatilho para os fãs logo já fazerem aí uma ligação entre um possível retorno aí do casal, esse casal, né? Não demorou muito para que a publicação viralizasse nas redes sociais e aumentasse ainda mais os rumores sobre uma possível reaproximação entre aí o Zé e a Virgínia. Vale lembrar que mesmo separados, os dois chegaram juntos ao evento da filha, né? No mesmo carro. O momento ganhou ainda mais repercussão quando o cantor subiu ao palco, cantou diante da influenciadora e fez brincadeiras com a ex-esposa na frente dos convidados. Solteira desde o fim do relacionamento com

Vini Júnior, a Virgínia voltou ao centro das atenções após a comemoração. O Lucas Guimarães, o apresentador e ex-marido de Carlinhos Maia, comentou: "Eu torço muito por essa família linda. Não consigo shippar eles com mais ninguém." Já o influenciador Lucas Guedes escreveu: "Eu chorei com essas fotos, tá? Eu amo vocês." Zé e Virgínia são pais da Maria Alice, de 5 anos, a Maria Flor, de 3, e o Zé Leonardo, de 1 aninho. Muito bem. Vamos ver, né? Vamos ver o que vai rolar aí, né, pessoal? Cenas dos próximos capítulos. Em futuras edições do Resenha da Nova. Pois é, bora acompanhar essa novela aí, né? 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E uma notícia boa para quem gosta do mundo, do universo sertanejo. Olha só, Castelo de José Rico pode virar Museu Sertanejo em São Paulo, após decreto da Prefeitura, viu? Segundo informações do G1, divulgada aí nesta quarta-feira, a faraônica mansão deixada pelo cantor José Rico, falecido em 2015, o eterno parceiro de milionário, pode finalmente ganhar um novo destino, viu, gente? Localizado lá na cidade de Limeira, no interior de São Paulo, o castelo tem mais de 100 quartos, olha só. Só quartos tem mais de 100. Está a caminho de se transformar aí em um museu dedicado à história da música sertaneja. Vale ressaltar, né, gente, que é avaliada aí em 15 milhões... Castelo aí do Zé Rico, né? A mansão inacabada passou por 3 tentativas frustradas de leilão devido a dívidas com dívidas trabalhistas, né? Com o ex-funcionário da dupla, e por esse motivo não conseguiram realizar o leilão dessa mansão. E aí a prefeitura assinou um decreto, né? Declarando aí a construção como área de utilidade pública. E com essa medida, por outro lado, ela não representa aí ditamente uma desapropriação imediata. Como que funciona? Na prática, minha gente, trata-se de um avanço burocrático, tá? Que autoriza o poder público a realizar estudos detalhados dentro da parte técnica, econômica, né? Ou seja, a viabilidade econômica de terminar o castelo e ver ali as estruturas, né? Como que está a situação da estrutura e também a questão jurídica, uma vez que existe aí esse imbróglio, né? Relacionado aí a relação ao funcionário que tramita na justiça aí uma ação trabalhista em relação a essa dívida deixada aí pela dupla, né? Pela empresa da dupla a esse ex-funcionário. Então é isso aí, a gente vai ficar na torcida aí para que a gente possa ter aí, principalmente a gente que gosta da música sertaneja, né? Para a gente ter aí um museu retratando ali toda a história do universo sertanejo ali naquele lugar, né? A estratégia da prefeitura é atrair recursos federais, estaduais e firmar parcerias também com a iniciativa privada para transformar o local em um grande polo turístico de valorização aí do mundo sertanejo. A grandiosa propriedade, ela é imensa, né? Está situada às margens da rodovia Anhanguera. Ocupa uma área de mais de 48 mil metros quadrados, minha gente. Como eu disse aqui, está avaliado em mais de 15 milhões de reais. O sonho arquitetônico consumiu 24 anos de obras ininterruptas de José Rico, que faleceu aos 68 anos, infelizmente, sem ver o seu castelo totalmente concluído, né? Mas parabéns aí para a Prefeitura de São Paulo, né, especificamente da Prefeitura de Limeira, onde está aí tendo esse olhar, né, voltado para a cultura sertaneja, valorizando o turismo, vai atrair aí o turismo, principalmente a galera que curte aí o sertanejo, né? Que, diga-se de passagem, é uma porcentagem muito grande, né?

0: Da Nova vai ficando por aqui, pessoal. É, pois é. Mas amanhã, de volta, eu volto com muito mais assunto relacionados aí aos famosos. As fofocas, tudo que tá rolando no mundo dos famosos aqui no Resenha.
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16: É a queridinha da região, tocando as melhores músicas pra você, o melhor ouvinte do planeta, né? Deixa eu mandar um beijão aqui pra minha amiga, a Simone Can.

0: E aí?
1: Chama de Rafinha, que tem uma locutora lá do inglês. E manda um Rafinha. Um beijão pro Rafinha, gatão.
0: Tá bom.
1: Bonitinha.
0: É, tá bom.
1: Aqui, coloca pro meu Vitinho aí, eu me apaixonei.
0: Tá bom.
1: Mandar um abraço, minha amiga.
0: Você não pede,
1: lá.
0: Você manda.
1: Minha
0: mãe,
1: amiga Manicure, Rose, lá do Sagrada Família.
0: Certo.
1: Minha amiga Kátia.
0: Uhum.
1: E pra vocês todos da rádio,
0: beleza.
1: Pra mim também, né?
0: Isso.
1: Pra curtir essa noite.
0: Bora lá,
1: bora
0: com Deus. É hoje que nós temos, né? Ô Simone, um beijo pra você, minha querida. Muito obrigado pela sua audiência todas as noites aqui no Vibe da Nova, né, querida?
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0: Valeu, valeu.
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0: Salve FM, quem ouve sabe o que é, tem o som do João Bosco e Vinícius. Parece castigo, popurri legal, né? Parece castigo, ah é.
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0: 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Muito bem, a queridinha da região tocando as melhores músicas pra você, o melhor ouvinte do planeta, sintonizado aqui na melhor estação de rádio.
1: Ô, Rafael, chamasse aqui da Vila Nova.
0: Grande Márcio,
1: eu
0: fala comigo.
1: Uma música.
0: Certo.
1: Do Gustavo Lima. Mágica.
0: Certo.
1: Do Matheus de Como.
0: Beleza.
1: Eu que mando agora. Professor José. Ele é genial pro toque. Se
0: beleza.
1: Pela dele.
0: Certo. Beleza, valeu, valeu. Esse é o meu amigão, Márcio Vila Nova. Tá aí na sintonia curtindo a Nova FM. Ó, deixa eu mandar um beijão também aqui pra minha amiga, a Helena. Tá na sintonia com a gente. Também a Érica, né? Lá do Córrego, Córrego Sinceridade, não é isso? Muito bem, abração pra toda essa galera aí do Córrego Sinceridade na sintonia. Em especial a Érica e a minha amiguinha Helena, que tá aí na sintonia curtindo a Nova FM. Um abração pra vocês aí, tá?

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0: Matheus e Cauã aqui na programação, né? Mágica, última noite pra você que tá na sintonia. Agora 8h50 da noite, aquele abraço pra minha amiga que tá na sintonia com a gente aqui, ó. É a Rosileide. Tá ligada, curtindo a programação, né? Tem um áudio dela aqui. Fala comigo, Rose.
1: Oi, Rafa. Opa. Tudo bem?
0: Bom, bom. E você?
1: Aqui. Vou pedir uma música e é Amor de Milhões, Maicon e Vinícius, tá? Vinícius. Dá uma oportunidade aqui, esse pessoal aí. Eles são lá de São José do Rio Preto. Vamos dar oportunidade pra eles, gente. Maicon e Vinícius, Amor de Milhões.
0: Beleza, abraço pra você, tá bom? Rosileide, tá ligadinha, tá sintonizada com a gente, né? Ó, beijão. Muito obrigado aí pela companhia de todas as noites aqui no Vibe da Nova.
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0: Maravilha, tem o som de Jorge Mateus, sol nos olhos. Galera, fechando aqui o nosso Vibe da Nova dessa quarta-feira, né? 27/5/2026. E aí, gostaram? Eu adorei, viu? Eu gostei. Principalmente da sua companhia aqui comigo até agora, tá? Ó, um beijo. Tô fazendo coraçãozinho pra você porque eu te quero na minha quinta-feira. É, tá pensando que é o quê, né? Amanhã a gente se encontra pra mais um Vibe da Nova. Logo depois da Hora do Ângelus com nosso querido Padre Carlos Altuer e Luiz Nascimento. Eu te vejo aqui, ó, na 88, hein? Mais um beijo, mais um que ficou perdido aqui. Não posso ir embora sem, né? Não pode, não pode. Deixa eu ver aqui. Tá, deixa eu mandar um último beijo aqui, ó, pra Ariana. Tá ligadinha, tá sintonizada. Beijo, Ariana. Forte abraço. Amanhã eu mando sua música, viu, menina? Valeu, valeu. Pessoal, vem aí a Voz do Brasil e eu volto amanhã, se Deus quiser. Ótima noite pra você, bom descanso.
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4: Está no ar a Voz do Brasil. As notícias do governo federal que movimentaram o país no dia de hoje.
5: Olá, boa noite.
6: Boa noite para você que nos acompanha em todo o país.
5: Quarta-feira, 27 de maio de 2026.
6: Vamos ao destaque do dia, desenvolvimento para a região norte.
5: Avanço das obras na BR-319 que conecta Manaus a Porto Velho.
6: O presidente Lula anuncia mais de 380 milhões de reais em recursos do novo PAC para a rodovia.
7: Ambientalmente vai ser a estrada mais moderna do mundo. Qualquer estrangeiro que vier dar palpite na questão climática aqui, a gente vai mostrar o que que nós fizemos aqui.
5: Luz para Todos. Iniciativa vai levar eletricidade para mais de 75 mil pessoas em 86 municípios no Amazonas.
6: Petrobras e Transpetro anunciam investimentos no estado. Luciana Colares de Holanda.
8: O Amazonas vai receber 2 bilhões e 800 milhões de reais para ampliar a produção de gás natural e também a frota de embarcações para transporte de combustíveis.
5: E ainda, segurança.
6: Parceria inédita com a Uber quer ampliar o alcance de alerta para localização de crianças e adolescentes desaparecidos.
5: Você vai ouvir também que estudo revela queda de 7,4% no número de homicídios em 2024. Luana Karen.
9: Foram 42.590 homicídios em 2024, o menor número de homicídios da série histórica iniciada em 2014.
6: Hoje na apresentação da Voz do Brasil, eu, Mariana Jungmann e Luciano Seixas.
5: E acompanhe a gente ao vivo, acesse radiogov.ebc.com.br ou canal Gov na sua TV aberta.
6: O Amazonas vai receber investimentos superiores a 7 bilhões de reais.
5: São obras para aumentar a produção de energia, de gás natural, construção naval.
6: Somente na prospecção de gás serão gerados cerca de 14 mil empregos.
5: Os anúncios foram feitos pelo presidente Lula.
8: O Amazonas vai receber 2 bilhões e 800 milhões de reais nos próximos 5 anos para ampliar a produção de gás natural e também a frota de embarcações para transporte de combustíveis. Os recursos são da Petrobras e da Transpetro. Hoje, o gás natural de Urucu gera 65% da energia elétrica consumida em Manaus e em outros 5 municípios.